0: Águas. A GDR alertou para o aumento do furto de catalisadores e outros componentes de automóveis no primeiro semestre deste ano. Em todo o país foram registados 685 crimes, mais 18,7% do que no mesmo período do ano passado. Em Viseu, o número de ocorrências aumentou 150%, uma das maiores subidas registadas, refletindo, segundo a GNR, a deslocação das redes criminosas do litoral para o interior. No total, 178 processos dizem respeito ao furto de catalisadores, cujo objetivo é retirar metais preciosos como platina, paládio e ródio, muito valorizados no mercado. A Guarda Nacional Republicana alerta os proprietários para evitarem estacionar em locais isolados ou pouco vigiados, uma vez que os criminosos conseguem remover o catalisador em menos de um minuto, com recurso a ferramentas portáteis. Cian Caramano está de regresso a Viseu e para jogar no Académico, sendo mais um reforço para o plantel orientado por Bruno Pinheiro. O médio internacional germano-turco havia deixado o clube no final de contrato, que terminou a 30 de junho, depois de não ter chegado a acordo para renovar. Mas as partes voltaram a sentar-se à mesa e o acordo para regressar foi fechado. Karaman, internacional jovem pela Turquia, chegou a Viseu em 2023, sofreu uma lesão grave que o afastou praticamente o ano dos relvados e na época passada acabou por ser peça decisiva na subida do Académico à Primeira Liga. O jogador já trabalha às ordens de Bruno Pinheiro. 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
2: 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Previsão do estado do tempo para as próximas 24 horas. O Instituto Português do Mar e da Atmosfera está a prever para o distrito de Viseu períodos de céu muito nublado e aguaceiros em geral fracos e dispersos, com o vento a soprar fraco a moderado, sendo por vezes forte nas terras altas das regiões norte e centro. O IPMA está ainda a prever uma pequena descida da temperatura, com o mercúrio dos termómetros a chegar aos 23 graus de máxima e a mínima está a valores perto dos 14 graus no distrito de Viseu.
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0: Veiga.
1: Estes são os primeiros minutos desta emissão Superestação, na Estação Diária. Abrimos com som nacional e já a seguir fica com uma supernova para ouvir com muita atenção.
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5: São estes alguns dos temas que vamos desenvolver no desporto da Estação Diária. O Académico de Viseu tem este sábado 2 jogos de preparação no Fontelo. A Casa do Benfica de Viseu entra domingo em ação no campo da areia da Charneca em Liria para lutar pelo acesso à terceira eliminatória da Taça de Portugal de Futebol Praia. A nadadora do Académico de Viseu, Maria Miguel Lopes, conquistou a medalha de ouro nos 100 metros bruços no Campeonato Nacional de Infantis disputado nas Piscinas das Manteigas, em Setúbal. O Sporting Clube de Portugal, atual tricampeão europeu de futsal, vai estagiar em Ademamar no distrito de Viseu entre os dias 6 e 9 de agosto. Agora é só ficarem atentos ao desenvolvimento destes e outros temas no desporto da Estação Diária.
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4: O Académico de Viseu tem este sábado 2 jogos de preparação do Fontelo. São à porta fechada, o primeiro ao final da manhã, frente ao Lusitânia Dolorosa da Liga 2, e o segundo frente ao Casa Pia, um dos adversários dos vizenses da nova época na Primeira Liga de Futebol. O jogo vai começar às 7 da tarde. São mais 2 apurões para a formação orientada por Bruno Pinheiro, que na pré-época tem até agora um percurso imaculado, com vitórias frente ao Sporting da Covilhã por 5-0, ao Lynx de Gibraltar e ao Al Fateh da Arábia Saudita, os dois por 4-1, durante o estágio que decorreu em Cádiz. A casa do Benfica de Viseu entra este domingo em ação no campo de areia da Charneca, em Leiria, para lutar pelo acesso à terceira eliminatória da Taça de Portugal de Futebol de Praia. Pela frente vai ter o Desportivo da Ilha, equipa com quem perdeu por 7-3 na passada jornada do Campeonato Nacional de Futebol de Praia, em jogo da 9ª jornada da Série Norte. Caso ultrapasse esta segunda ronda, na terceira eliminatória, a casa do Benfica de Viseu defrontará o

0: vencedor do jogo entre Leixões e Varzim. A nadadora do Académico de Viseu, Maria Miguel Lopes, conquistou medalha de ouro nos 100 metros bruços do Campeonato Nacional de Infantis, disputado em Setúbal. Na sua distância, em 1 minuto e 18,74 segundos, um crono que lhe valeu o título absoluto e a conquista do tricampeonato. A nadadora do Académico somou ainda a medalha de prata dos 200 bruços. A prova contou com 115 clubes e um total de 584 nadadores. O Sporting Clube de Portugal, campeão europeu de clubes de futsal e vice-campeão nacional, vai estagiar em Armamar entre os dias 6 e 9 de agosto. O convite partiu do Armamar Futsal Clube e o estágio vai decorrer do pavilhão desportivo municipal que foi cedido pela autarquia. Ao longo dos 4 dias estão previstos treinos, 2 jogos de preparação, 1 sessão de autógrafos e um treino aberto para jovens atletas e adeptos. 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Previsão do estado do tempo para as próximas 24 horas. Instituto Português do Mar e da Atmosfera está a prever para o distrito de Viseu períodos de céu muito nublado e aguaceiros em geral fracos e dispersos, com o vento a soprar fraco a moderado, sendo por vezes forte nas terras altas das regiões norte e centro. O IDMA está ainda a prever uma pequena descida da temperatura, com os corridos termómetros a chegar aos 23 graus de máxima e a mínima está a valores perto dos 14 graus no distrito de Viseu.
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4: Mais um grande som house na Estação Diária. Sabemos que os grandes apreciadores do house e eletrónica agradecem. Para já, fica aí com uma pequena amostra daquilo que temos preparado para mais logo. 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
0: São estas algumas das notícias que vamos destacar na edição do dia do Diário da Estação. O Presidente da Câmara Municipal de Viseu garantiu que este ano não faltará água na barragem de Fagilde, mas pediu aos moradores do concelho um consumo consciente. O IP3 foi reaberto em Penacova, no sentido Viseu-Coimbra, após ter estado cortado desde segunda-feira devido a um derrame de resina no pavimento. A GNR alertou para o aumento dos furtos de catalisadores e outros componentes de automóveis no primeiro semestre de 2026. Ciano Caramano está de regresso a Viseu e para jogar no Académico, sendo mais um reforço para o plantel orientado por Bruno Pinheiro. Agora é só ficarem atentos ao desenvolvimento destes e outros temas no Diário da Estação. 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

0: duas horas.
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3: O presidente da Câmara de Viseu, João Azevedo, garante que este ano não vai faltar água na barragem de Fagilte, mas pediu aos moradores do concelho um consumo consciente. Segundo o autarca, a barragem tem atualmente boa capacidade de fornecimento de água. Está a ser instalado um bloco de bombas na estação de tratamento de águas de Fagilte, um investimento de 30 mil euros. E em setembro, a Câmara vai receber mais dois blocos de bombas, no valor de 60 mil, para reforçar a produção de água no concelho. Já sobre o processo de adesão à empresa Águas do Douro e Paiva, o autarca viziense disse apenas que decorre renegociação e reavaliação da situação, depois da reunião que teve com a Ministra do Ambiente e Energia. O IP3 já está reaberto em Pina Cova, no sentido Viseu-Coimbra, depois de estar cortado desde segunda-feira devido a um derrame de resina no pavimento. O corte mantém-se no sentido inverso. A Infraestruturas de Portugal informou que há necessidade de repavimentar o piso na zona que foi afetada pelo derrame, obras que vão durar alguns dias. A intervenção vai incluir a fresagem e a substituição do pavimento, uma nova sinalização horizontal e limpeza de drenagem com recurso a equipamento de recolha de águas. A GDR alertou para o aumento do furto de catalisadores e outros componentes de automóveis no primeiro semestre deste ano. Em todo o país foram registados 685 crimes, mais 18,7% do que no mesmo período do ano passado. Em Viseu, o número de ocorrências aumentou 150%, uma das maiores subidas registadas, refletindo, segundo a GDR, a deslocação das redes criminosas do litoral para o interior. No total, 178 processos dizem respeito ao furto de catalisadores, cujo objetivo é retirar metais preciosos como platina, paládio e ródio, muito valorizados no mercado. A Guarda Nacional Republicana alerta os proprietários para evitarem estacionar em locais isolados ou pouco vigiados, uma vez que os criminosos conseguem remover o catalisador em menos de um minuto, com recurso a ferramentas portáteis. Cian Caramano está de regresso a Viseu e para jogar no Académico, sendo mais um reforço para o plantel orientado por Bruno Pinheiro. O médio internacional germano turco havia deixado o clube no final de contrato, que terminou a 30 de junho, depois de não ter chegado a acordo para renovar. Mas as partes voltaram a sentar-se à mesa e o acordo para regressar foi fechado. Karaman, internacional jovem pela Turquia, chegou a Viseu em 2023, sofreu uma lesão grave que o afastou praticamente o ano dos relvados e na época passada acabou por ser peça decisiva na subida do Académico à Primeira Liga. O jogador já trabalha às ordens de Bruno Pinheiro. 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
1: 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Previsão do estado do tempo para as próximas 24 horas. Instituto Português do Mar e da Atmosfera está a prever para o distrito de Viseu períodos de céu muito nublado e aguaceiros em geral fracos e dispersos, com o vento a soprar fraco a moderado, sendo por vezes forte nas terras altas das regiões norte e centro. O IDMA está ainda a prever uma pequena descida da temperatura, com mercúrio dos termómetros a chegar aos 23 graus de máxima e a mínima está a valores perto dos 14 graus no distrito de Viseu.
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1: Estás na Estação Diária e estás muito bem. Abrimos com sons nacionais, música sem parar a toda a hora. A seguir tenho preparado para ti uma supernova. Super Estação na Estação Oficial Viseu. Volto já a seguir em 96.8 FM. Até já.
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1: Informação de meia e meia hora aqui na tua Estação Diária. Estamos quase em cima da hora para dar lugar ao desporto. São as notícias em destaque em 96.8. Fica por aí, até já.
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4: São estes alguns dos temas que vamos desenvolver no Desporto da Estação Diária. O Académico de Viseu tem este sábado 2 jogos de preparação no Fontelo. A Casa do Benfica de Viseu entra domingo em ação no campo da areia da Charneca em Leiria para lutar pelo acesso à terceira eliminatória da Taça de Portugal de Futebol Praia. A nadadora do Académico de Viseu, Maria Miguel Lopes, conquistou a medalha de ouro nos 100 metros bruços no Campeonato Nacional de Infantis disputado nas Piscinas das Manteigas, em Setúbal. O Sporting Clube de Portugal, atual tricampeão europeu de futsal, vai estagiar em Ademamar no Distrito de Viseu entre os dias 6 e 9 de agosto. Agora é só ficarem atentos ao desenvolvimento destes e outros temas no Desporto da Estação Diária. 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
3: O Académico de Viseu tem este sábado 2 jogos de preparação do Fontelo. São à porta fechada, o primeiro ao final da manhã, frente ao Lusitânia de Lourosa, da Liga 2, e o segundo frente ao Casa Pia, um dos adversários dos vizienses da nova época na Primeira Liga de Futebol. O jogo vai começar às 7 da tarde. São mais 2 apurões para a formação orientada por Bruno Pinheiro, que na pré-época tem até agora um percurso imaculado, com vitórias frente ao Sporting da Covilhã por 5-0, ao Lynx de Gibraltar e ao Al Fateh da Arábia Saudita, os dois por 4-1, durante o estágio que decorreu em Cádiz. A casa do Benfica de Viseu entra este domingo em ação no campo de areia da Charneca, em Leiria, para lutar pelo acesso à terceira eliminatória da Taça de Portugal de Futebol de Praia. Pela frente vai ter o Desportivo da Ilha, equipa com quem perdeu por 7-3 na passada jornada do Campeonato Nacional de Futebol de Praia, em jogo da 9ª jornada da Série Norte. Caso ultrapasse esta segunda ronda, na terceira eliminatória, a casa do Benfica de Viseu defrontará o vencedor do jogo entre Leixões e Varzim. A nadadora do Académico de Viseu, Maria Miguel Lopes, conquistou medalha de ouro nos 100 metros bruços do Campeonato Nacional de Infantis, disputado em Setúbal. Na sua distância, em 1 minuto e 18,74 segundos, um crono que lhe valeu o título absoluto e a conquista do tricampeonato. A nadadora do Académico somou ainda a medalha de prata dos 200 bruços. A prova contou com 115 clubes e um total de 584 nadadores. O Sporting Clube de Portugal, campeão europeu de clubes de futsal e vice-campeão nacional, vai estagiar em Armamar entre os dias 6 e 9 de agosto. O convite partiu do Armamar Futsal Clube e o estágio vai decorrer do pavilhão desportivo municipal que foi cedido pela autarquia. Ao longo dos 4 dias estão previstos treinos, 2 jogos de preparação, 1 sessão de autógrafos e um treino aberto para jovens atletas e adeptos. 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

0: 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Previsão do estado do tempo para as próximas 24 horas. O Instituto Português do Mar e da Atmosfera está a prever para o distrito de Viseu períodos de céu muito nublado e aguaceiros em geral fracos e dispersos, com o vento a soprar fraco a moderado, sendo por vezes forte nas terras altas das regiões norte e centro. O IDMA está ainda a prever uma pequena descida da temperatura, com o mercúrio dos termómetros a chegar aos 23 graus de máxima e a mínima registra valores perto dos 14 graus no distrito de Viseu. 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
2: Mais uma pista de dança, o melhor do som house e eletrónica na Estação Diária. Só para quem gosta de batidas mais aceleradas. Lá mais para a frente, a seguir ao sinal horário das 23, temos 3 horas de emissão. Basta ficares bem ligado em 96.8 com a Estação Diária.
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0: 19:22. 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
0: 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São estas algumas das notícias que vamos destacar na edição do dia do Diário da Estação. O Presidente da Câmara Municipal de Viseu garantiu que este ano não faltará água na barragem de Fagilde, mas pediu aos moradores do concelho um consumo consciente. O IP3 foi reaberto em Penacova, no sentido Viseu-Coimbra, após ter estado cortado desde segunda-feira devido a um derrame de resina no pavimento. A GNR alertou para o aumento dos furtos de catalisadores e outros componentes de automóveis no primeiro semestre de 2026. Ciano Caramano está de regresso a Viseu e para jogar no Académico, sendo mais um reforço para o plantel orientado por Bruno Pinheiro. Agora é só ficarem atentos ao desenvolvimento destes e outros temas no Diário da Estação. 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

0: duas horas.
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4: O presidente da Câmara de Viseu, João Azevedo, garante que este ano não vai faltar água na barragem de Fagilte, mas pediu aos moradores do concelho um consumo consciente. Segundo o autarca, a barragem tem atualmente boa capacidade de fornecimento de água. Está a ser instalado um bloco de bombas na estação de tratamento de águas de Fagilte, um investimento de 30 mil euros. E em setembro, a Câmara vai receber mais dois blocos de bombas, no valor de 60 mil, para reforçar a produção de água no concelho. Já sobre o processo de adesão à empresa Águas do Douro e Paiva, o autarca viziense disse apenas que decorre renegociação e reavaliação da situação, depois da reunião que teve com a Ministra do Ambiente e Energia. O IP3 já está reaberto em Penacova, no sentido Viseu-Coimbra, depois de estar cortado desde segunda-feira devido a um derrame de resina no pavimento. O corte mantém-se no sentido inverso. A Infraestruturas de Portugal informou que há necessidade de repavimentar o piso na zona que foi afetada pelo derrame, obras que vão durar alguns dias. A intervenção vai incluir a fresagem e a substituição do pavimento, uma nova sinalização horizontal e limpeza de drenagem com recurso a equipamento de recolha de águas. A GNR alertou para o aumento do furto de catalisadores e outros componentes de automóveis no primeiro semestre deste ano. Em todo o país foram registados 685 crimes, mais 18,7% do que no mesmo período do ano passado. Em Viseu, o número de ocorrências aumentou 150%, uma das maiores subidas registadas, refletindo, segundo a GNR, a deslocação das redes criminosas do litoral para o interior. No total, 178 processos dizem respeito ao furto de catalisadores, cujo objetivo é retirar metais preciosos como platina, paládio e ródio, muito valorizados no mercado. A Guarda Nacional Republicana alerta os proprietários para evitarem estacionar em locais isolados ou pouco vigiados, uma vez que os criminosos conseguem remover o catalisador em menos de um minuto, com recurso a ferramentas portáteis. Cian Caramano está de regresso a Viseu e para jogar no Académico, sendo mais um reforço para o plantel orientado por Bruno Pinheiro. O médio internacional germano-turco havia deixado o clube no final de contrato, que terminou a 30 de junho, depois de não ter chegado a acordo para renovar. Mas as partes voltaram a sentar-se à mesa e o acordo para regressar foi fechado. Caraman, internacional jovem pela Turquia, chegou a Viseu em 2023, sofreu uma lesão grave que o afastou praticamente o ano dos relvados e na época passada acabou por ser peça decisiva na subida do Académico à Primeira Liga. O jogador já trabalha às ordens de Bruno Pinheiro. 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
1: 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Previsão do estado do tempo para as próximas 24 horas. O Instituto Português do Mar e da Atmosfera está a prever para o Distrito de Viseu períodos de céu muito nublado e aguaceiros em geral fracos e dispersos, com o vento a soprar fraco a moderado, sendo por vezes forte nas terras altas das regiões Norte e Centro. O IPMA está ainda a prever uma pequena descida da temperatura, com o mercúrio dos termómetros a chegar aos 23 graus de máxima e a mínima a registrar valores perto dos 14 graus no Distrito de Viseu.
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3: Bem-vindo à Estação Diária. Abrimos este espaço de emissão a ouvir som português e para iniciarmos como tu gostas, vem uma supernova. Fica atento em 96.8, antena 9680. Eu volto já a seguir, até já.
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2: Este sábado os temas que vamos desenvolver no disputa de São Área. O Aquito Viseu este sábado jogos de tradição no Fogão. Do Benfica Viseu entre em ganhança o campo da área da Charneiria para pelo acesso à terceira eliminatória da Taça de Portugal do Futebol Praia. A nadadora do Académico de Viseu, Maria Lopes, obtou a medalha de ouro nos treinos brusos do Nato Conselho Infantil está nas puxas das manteiras em Setúbal. Sporting Clube do Galo, campeão de futsal, de área de Marano, visto Viseu entre os dias 6 e 9 de agosto.

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4: O Académico de Viseu tem este sábado 2 jogos de preparação do Fontelo. São à porta fechada, o primeiro ao final da manhã, frente ao Lusitânia Dolorosa da Liga 2, e o segundo frente ao Casa Pia, um dos adversários dos vizenses da nova época na Primeira Liga de Futebol. O jogo vai começar às 7 da tarde. São mais 2 apurões para a formação orientada por Bruno Pinheiro, que na pré-época tem até agora um percurso imaculado, com vitórias frente ao Sporting da Covilhã por 5-0, ao Lynx de Gibraltar e ao Al Fateh da Arábia Saudita, os dois por 4-1, durante o estágio que decorreu em Cádiz. A casa do Benfica de Viseu entra este domingo em ação no campo de areia da Charneca, em Leiria, para lutar pelo acesso à terceira eliminatória da Taça de Portugal de Futebol de Praia. Pela frente vai ter o Desportivo da Ilha, equipa com quem perdeu por 7-3 na passada jornada do Campeonato Nacional de Futebol de Praia, em jogo da 9ª jornada da Série Norte. Caso ultrapasse esta segunda ronda, na terceira eliminatória, a casa do Benfica de Viseu defrontará o vencedor do jogo entre Leixões e Varzim. A nadadora do Académico de Viseu, Maria Miguel Lopes, conquistou medalha de ouro nos 100 metros bruços do Campeonato Nacional de Infantis, disputado em Setúbal. Na sua distância, em 1 minuto e 18,74 segundos, um crono que lhe valeu o título absoluto e a conquista do tricampeonato. A nadadora do Académico somou ainda a medalha de prata dos 200 bruços. A prova contou com 115 clubes e um total de 584 nadadores. O Sporting Clube de Portugal, campeão europeu de clubes de futsal e vice-campeão nacional, vai estagiar em Armamar entre os dias 6 e 9 de agosto. O convite partiu do Armamar Futsal Clube e o estágio vai decorrer no pavilhão desportivo municipal que foi cedido pela autarquia. Ao longo dos 4 dias estão previstos treinos, 2 jogos de preparação, 1 sessão de autógrafos.

0: fotógrafos e o treino aberto para jovens atletas e adeptos. Estas e outras notícias do desporto estão atualizadas em estaçãodiariojornal.sapo.pt, também no site da Estação Diária Rádio em 968.fm. 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Previsão do estado do tempo para as próximas 24 horas. O Instituto Português do Mar e da Atmosfera está a prever para o distrito de Viseu períodos de céu muito nublado e aguaceiros em geral fracos e dispersos, com o vento a soprar fraco a moderado, sendo por vezes forte nas terras altas das regiões norte e centro. O ITMA está ainda a prever uma pequena descida da temperatura, com os corridos termómetros a chegar aos 23 graus de máxima e a mínima registra valores perto dos 14 graus no distrito de Viseu. 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
1: É o regresso do Diário da Estação e em muito pouco tempo ficamos por dentro do que mais importante vai acontecendo em primeira mão na Estação Oficial Viseu. Fica atento, vem o Diário da Estação.

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0: São estas algumas das notícias que vamos destacar na edição do dia do Diário da Estação. O Presidente da Câmara Municipal de Viseu garantiu que este ano não faltará água na barragem de Fagilde, mas pediu aos moradores do concelho um consumo consciente. O IP3 foi reaberto em Penacova, no sentido de Viseu-Coimbra, após ter estado cortado desde segunda-feira devido a um derrame de resina no pavimento. A GNR alertou para o aumento dos furtos de catalisadores e outros componentes de automóveis no primeiro semestre de 2026. Cian Caraman está de regresso a Viseu e para jogar no Académico, sendo mais um reforço para o plantel orientado por Bruno Pinheiro. Agora é só ficarem atentos ao desenvolvimento destes e outros temas no Diário da Estação. 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

0: 4 horas.
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4: O presidente da Câmara de Viseu, João Azevedo, garante que este ano não vai faltar água na barragem de Fagilte, mas pediu aos moradores do concelho um consumo consciente. Segundo o autarca, a barragem tem atualmente boa capacidade de fornecimento de água. Está a ser instalado um bloco de bombas na estação de tratamento de águas de Fagilte, um investimento de 30 mil euros. Em setembro, a Câmara vai receber mais dois blocos de bombas, no valor de 60 mil, para reforçar a produção de água no concelho. Já sobre o processo de adesão à empresa Águas do Douro e Paiva, o autarca viziense disse apenas que decorre renegociação e reavaliação da situação, depois da reunião que teve com a Ministra do Ambiente e Energia. O IP3 já está reaberto em Penacova, no sentido Viseu-Coimbra, depois de estar cortado desde segunda-feira devido a um derrame de resina no pavimento. O corte mantém-se no sentido inverso. A Infraestruturas de Portugal informou que há necessidade de repavimentar o piso na zona que foi afetada pelo derrame, obras que vão durar alguns dias. A intervenção vai incluir a fresagem e a substituição do pavimento, uma nova sinalização horizontal e limpeza de drenagem com recurso a equipamento de recolha de águas. A GNR alertou para o aumento do furto de catalisadores e outros componentes de automóveis no primeiro semestre deste ano. Em todo o país foram registados 685 crimes, mais 18,7% do que no mesmo período do ano passado. Em Viseu, o número de ocorrências aumentou 150%, uma das maiores subidas registadas, refletindo, segundo a GNR, a deslocação das redes criminosas do litoral para o interior. No total, 178 processos dizem respeito ao furto de catalisadores, cujo objetivo é retirar metais preciosos como platina, paládio e ródio, muito valorizados no mercado. A Guarda Nacional Republicana alerta os proprietários para evitarem estacionar em locais isolados ou pouco vigiados, uma vez que os criminosos conseguem remover o catalisador em menos de um minuto, com recurso a ferramentas portáteis. Cian Caramano está de regresso a Viseu e para jogar no Académico, sendo mais um reforço para o plantel orientado por Bruno Pinheiro. O médio internacional Germano Turco havia deixado o clube no final de contrato, que terminou a 30 de junho, depois de não ter chegado a acordo para renovar. Mas as partes voltaram a sentar-se à mesa e o acordo para regressar foi fechado. Karaman, internacional jovem pela Turquia, chegou a Viseu em 2023, sofreu uma lesão grave que o afastou praticamente o ano dos relvados e na época passada acabou por ser peça decisiva na subida do Académico à Primeira Liga. O jogador já trabalha às ordens de Bruno Pinheiro. Estas e outras notícias do desporto estão atualizadas em estaçãodiariajornal.sapo.pt, também no site da Estação Diária Rádio em 968.fm.
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1: 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Previsão do estado do tempo para as próximas 24 horas. O Instituto Português do Mar e da Atmosfera está a prever para o Distrito de Viseu períodos de céu muito nublado e aguaceiros em geral fracos e dispersos, com o vento a soprar fraco a moderado, sendo por vezes forte nas terras altas das regiões Norte e Centro. O IDMA está ainda a prever uma pequena descida da temperatura, com mercúrio dos termómetros a chegar aos 23 graus de máxima e a mínima está a valores perto dos 14 graus no Distrito de Viseu.
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4: Olá, Viva, está aí mais um início de emissão na Estação Diária. Primeira das músicas que destacamos, versão nacional para começarmos mais uma grande hora. Supernova é a malha escolhida para os próximos minutos em 96.8. Até já!
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0: Duas 5, Gonçalo Correia.
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0: Boa noite. Na Estação Diária damos destaque a alguns dos temas mais ouvidos em 96.8. Soltas da Estação, para escutares na próxima sequência que preparámos na playlist da Estação Oficial de Viseu.
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0: Estação Diária. Boa noite. Ainda antes de darmos um salto para os comerciais, fiquem a saber quais os títulos das notícias que fazem parte do Bloco de Informação do Desporto. Voltaremos de novo à antena logo a seguir às notícias. Até já.
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1: São estes alguns dos temas que vamos desenvolver no Desporto da Estação Diária. O Académico de Viseu tem este sábado 2 jogos de preparação no Fontelo. A Casa do Benfica de Viseu entra domingo em ação no campo da areia da Charneca em Liria para lutar pelo acesso à terceira eliminatória da Taça de Portugal de Futebol Praia. A nadadora do Académico de Viseu, Maria Miguel Lopes, conquistou a medalha de ouro nos 100 metros bruços no Campeonato Nacional de Infantis disputado nas Piscinas das Manteigas, em Setúbal. O Sporting Clube de Portugal, atual tricampeão europeu de futsal, vai estagiar em Edmamar no Distrito de Viseu entre os dias 6 e 9 de agosto. Agora é só ficarem atentos ao desenvolvimento destes e outros temas no Desporto da Estação Diária. 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
3: Já a seguir, bloco de informação desportiva às 4h30.
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5: O Académico de Viseu tem este sábado dois jogos de preparação do Fontelo. São à porta fechada, o primeiro ao final da manhã, frente ao Lusitânia Dolorosa da Liga 2, e o segundo frente ao Casa Pia, um dos adversários dos vizienses da nova época na Primeira Liga de Futebol. O jogo vai começar às 7 da tarde. São mais dois apurões para a formação orientada por Bruno Pinheiro, que na pré-época tem até agora um percurso imaculado, com vitórias frente ao Sporting da Covilhã por 5-0, ao Lynx de Gibraltar e ao Al Fateh da Arábia Saudita, os dois por 4-1, durante o estágio que decorreu em Cádiz. A casa do Benfica de Viseu entra este domingo em ação no campo de areia da Charneca, em Leiria, para lutar pelo acesso à terceira eliminatória da Taça de Portugal de Futebol de Praia. Pela frente vai ter o Desportivo da Ilha, equipa com quem perdeu por 7-3 na passada jornada do Campeonato Nacional de Futebol de Praia, em jogo da nona jornada da Série Norte. Caso ultrapasse esta segunda ronda, na terceira eliminatória, a casa de Benfica de Viseu defrontará o vencedor do jogo entre Leixões e Varzim. A nadadora do Académico de Viseu, Maria Miguel Lopes, conquistou medalha de ouro nos 100 metros bruços do Campeonato Nacional de Infantis, disputado em Setúbal. Na sua distância, em 1 minuto e 18,64 segundos, um crono que lhe valeu o título absoluto e a conquista do tricampeonato. A nadadora do Académico somou ainda a medalha de prata dos 200 bruços. A prova contou com 115 clubes e um total de 584 nadadores. O Sporting Clube de Portugal, campeão europeu de clubes de futsal e vice-campeão nacional, vai estagiar em Armamar entre os dias 6 e 9 de agosto. O convite partiu do Armamar Futsal Clube e o estágio vai decorrer do pavilhão desportivo municipal que foi cedido pela autarquia. Ao longo dos 4 dias estão previstos treinos, 2 jogos de preparação, 1 sessão de autógrafos e um treino aberto para jovens atletas e adeptos. Estas e outras notícias do desporto estão atualizadas em estaçãodiariajornal.sapo.pt, também no site da Estação Diária Rádio em 968.fm.
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3: 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Previsão do estado do tempo para as próximas 24 horas. Instituto Português do Mar e da Atmosfera está a prever para o distrito de Viseu períodos de céu muito nublado e aguaceiros em geral fracos e dispersos, com o vento a soprar fraco a moderado, sendo por vezes forte nas terras altas das regiões norte e centro. O IPMA está ainda a prever uma pequena descida da temperatura, com os corridos termómetros a chegar aos 23 graus de máxima e a mínima está a valores perto dos 14 graus no distrito de Viseu.
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0: 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Ricardo Teixeira, o imparável.
1: Hoje vamos falar sobre como é que podemos aumentar a produtividade da nossa empresa sem aumentar o nosso staff. 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
1: Os melhores temas estão aí em 96.8. Nos próximos minutos, clássicos da estação para regressarmos alguns anos atrás. Fica bem, liga na Estação Diária.
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1: Estamos aí para dar a conhecer as novidades do Diário da Estação na Estação Diária. Os principais destaques das notícias. Regressaremos logo depois do bloco comercial para mais uma hora Super Estação. Até já!
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2: São estes alguns dos temas que vamos desenvolver no Desporto da Estação Diária. Ciano Caramano está de regresso a Viseu e para jogar no Académico, sendo mais um reforço para o plantel orientado por Bruno Pinheiro. A terceira perícia automóvel de Campo de Besteiros em Tondela vai decorrer este domingo, dia 26 de julho. O Académico de Viseu confirmou 6 reforços para a equipa de sub-19 que vai competir na primeira divisão nacional de júniores sob o comando de Vítor Oliveira. O Viseu 2001 anunciou a contratação do ala Alexandre Conde para a nova época no Campeonato Nacional da 2ª Divisão. Agora é só ficarem atentos ao desenvolvimento destes e outros temas no Desporto da Estação Diária. 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

0: 5 horas.
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2: 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O presidente da Câmara de Viseu, João Azevedo, garante que este ano não vai faltar água na barragem de Fagilte, mas pediu aos moradores do concelho um consumo consciente. Segundo o autarca, a barragem tem atualmente boa capacidade de fornecimento de água. Está a ser instalado um bloco de bombas na estação de tratamento de águas de Fagilte, um investimento de 30 mil euros. E em setembro, a Câmara vai receber mais dois blocos de bombas, no valor de 60 mil, para reforçar a produção de água no concelho. Já sobre o processo de adesão à empresa Águas do Douro e Paiva, o autarca viziense disse apenas que decorre renegociação e reavaliação da situação, depois da reunião que teve com a Ministra do Ambiente e Energia. O IP3 já está reaberto em Pena Cova, no sentido Viseu-Coimbra, depois de estar cortado desde segunda-feira devido a um derrame de resina no pavimento. O corte mantém-se no sentido inverso. A Infraestruturas de Portugal informou que há necessidade de repavimentar o piso na zona que foi afetada pelo derrame, obras que vão durar alguns dias. A intervenção vai incluir a fresagem e a substituição do pavimento, uma nova sinalização horizontal e limpeza de drenagem com recurso a equipamento de recolha de águas. A GDR alertou para o aumento do furto de catalisadores e outros componentes de automóveis no primeiro semestre deste ano. Em todo o país foram registados 685 crimes, mais 18,7% do que no mesmo período do ano passado. Em Viseu, o número de ocorrências aumentou 150%, uma das maiores subidas registadas, refletindo, segundo a GDR, a deslocação das redes criminosas do litoral para o interior. No total, 178 processos dizem respeito ao furto de catalisadores, cujo objetivo é retirar metais preciosos como platina, paládio e ródio, muito valorizados no mercado. A Guarda Nacional Republicana alerta os proprietários para evitarem estacionar em locais isolados ou pouco vigiados, uma vez que os criminosos conseguem remover o catalisador em menos de um minuto, com recurso a ferramentas portáteis. Cian Caramano está de regresso a Viseu e para jogar no Académico, sendo mais um reforço para o plantel orientado por Bruno Pinheiro. O médio internacional Germano Turco havia deixado o clube no final de contrato, que terminou a 30 de junho, depois de não ter chegado a acordo para renovar. Mas as partes voltaram a sentar-se à mesa e o acordo para regressar foi fechado. Karaman, internacional jovem pela Turquia, chegou a Viseu em 2023, sofreu uma lesão grave que o afastou praticamente o ano dos relvados e na época passada acabou por ser peça decisiva na subida do Académico à Primeira Liga. O jogador já trabalha às ordens de Bruno Pinheiro. Estas e outras notícias do desporto estão atualizadas em estaçãodiariajornal.sapo.pt, também no site da Estação Diária Rádio em 968.fm. 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
1: 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Previsão do estado do tempo para as próximas 24 horas. Instituto Português do Mar e da Atmosfera está a prever para o distrito de Viseu períodos de céu muito nublado e aguaceiros em geral fracos e dispersos, com o vento a soprar fraco a moderado, sendo por vezes forte nas terras altas das regiões norte e centro. O IDMA está ainda a prever uma pequena descida da temperatura, com os corridos termómetros a chegar aos 23 graus de máxima e a mínima registra valores perto dos 14 graus no distrito de Viseu.
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3: Sinal da redação que chama a atenção para os principais títulos das notícias que fazem parte do Bloco de Informação do Desporto.
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3: Ora viva, voltámos à antena depois do sinal horário e logo a seguir destacamos algumas das músicas que mais estão a bater no mercado nacional. Supernova na Estação Diária. Fiquem bem.
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0: Estação Diária, boa noite. Só para quem está atento ao mercado áudio. Fiquem atentos à música que preparámos em 96.8. Soltas da estação, na antena da Estação Diária. Fiquem bem.
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0: Sessão diária. Boa noite. Para quem está atento à informação de caráter desportivo, depois do bloco comercial, vem aí os destaques e as notícias atualizadas nesta sessão diária. Iremos voltar para a segunda meia hora desta emissão, Super Estação.
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1: São estes alguns dos temas que vamos desenvolver no desporto da Estação Diária. O Académico de Viseu tem este sábado 2 jogos de preparação no Fontelo. A Casa do Benfica de Viseu entra domingo em ação no campo da areia da Charneca em Liria para lutar pelo acesso à terceira eliminatória da Taça de Portugal de Futebol Praia. A nadadora do Académico de Viseu, Maria Miguel Lopes, conquistou a medalha de ouro nos 100 metros bruços no Campeonato Nacional de Infantis disputado nas Piscinas das Manteigas, em Setúbal. O Sporting Clube de Portugal, atual tricampeão europeu de futsal, vai estagiar em Edmamar no distrito de Viseu entre os dias 6 e 9 de agosto. Agora é só ficarem atentos ao desenvolvimento destes e outros temas no desporto da Estação Diária. 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
4: O Académico de Viseu tem este sábado 2 jogos de preparação do Fontelo. São à porta fechada, o primeiro ao final da manhã, frente ao Lusitânia Dolorosa da Liga 2, e o segundo frente ao Casa Pia, um dos adversários dos vizienses da nova época na Primeira Liga de Futebol. O jogo vai começar às 7 da tarde. São mais 2 apurões para a formação.

0: em Leiria para lutar pelo acesso à terceira eliminatória da Taça de Portugal de Futebol de Praia. Pela frente vai ter o Desportivo da Ilha, equipa com quem perdeu por 7-3 na passada jornada do Campeonato Nacional de Futebol de Praia, em jogo da nona jornada da Série Norte. Caso ultrapasse esta segunda ronda, na terceira eliminatória, a casa de Benfica de Viseu defrontará o vencedor do jogo entre Leixões e Varzim. A nadadora do Académico de Viseu, Maria Miguel Lopes, conquistou medalha de ouro nos 100 metros bruços do Campeonato Nacional de Infantis, disputado em Setúbal. Na dupla distância, em 1 minuto e 18,74 segundos, um crono que lhe valeu o título absoluto e a conquista do tricampeonato. A nadadora do Académico somou ainda a medalha de prata dos 200 bruços. A prova contou com 115 clubes e um total de 584 nadadores. O Sporting Clube de Portugal, campeão europeu de clubes de futsal e vice-campeão nacional, vai estagiar em Armamar entre os dias 6 e 9 de agosto. O convite partiu do Armamar Futsal Clube e o estágio vai decorrer do pavilhão desportivo municipal que foi cedido pela autarquia. Ao longo dos 4 dias estão previstos treinos, 2 jogos de preparação, 1 sessão de autógrafos e um treino aberto para jovens atletas e adeptos. 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
1: 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Previsão do estado do tempo para as próximas 24 horas. Instituto Português do Mar e da Atmosfera está a prever para o distrito de Viseu períodos de céu muito nublado e aguaceiros em geral fracos e dispersos, com o vento a soprar fraco a moderado, sempre por vezes forte nas terras altas das regiões norte e centro. O IPMA está ainda a prever uma pequena descida da temperatura, com os corridos termómetros a chegar aos 23 graus de máxima e a mínima está a valores perto dos 14 graus no distrito de Viseu.
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0: 10-13, José Alberto Ribeiro. Muito bem, som de abertura em mais um espaço de emissão na Estação Diária. José Alberto Ribeiro, na Estação Diária. Temos aí mais informação relativa às diferentes bandas que vão rodando na Estação Diária, de segunda a domingo.
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0: Durante esta hora divulgamos clássicos da estação. É estação diária a recordar algumas das bandas que se destacaram na época. 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
1: Para vos darmos a saber as novidades do Diário da Estação, iremos convidar-vos para estarem atentos aos destaques que iremos ouvir já de seguida. Retomaremos a hora para partilhar o melhor da música em 9680. Até já!
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2: São estes alguns dos temas que vamos desenvolver no Desporto da Estação Diária. Ciano Caramano está de regresso a Viseu e para jogar no Académico, sendo mais um reforço para o plantel orientado por Bruno Pinheiro. A terceira perícia automóvel de Campo de Besteiros em Tondela vai decorrer este domingo, dia 26 de julho. O Académico de Viseu confirmou 6 reforços para a equipa de sub-19 que vai competir na primeira divisão nacional de júniores, sob o comando de Vítor Oliveira. O Viseu 2001 anunciou a contratação do Alexandre Conde para a nova época no Campeonato Nacional da 2ª Divisão. Agora é só ficarem atentos ao desenvolvimento destes e outros temas no Desporto da Estação Diária. 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
1: 6 horas.
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5: O presidente da Câmara de Viseu, João Azevedo, garante que este ano não vai faltar água na barragem de Fagilte, mas pediu aos moradores do concelho um consumo consciente. Segundo o autarca, a barragem tem atualmente boa capacidade de fornecimento de água. Está a ser instalado um bloco de bombas na estação de tratamento de águas de Fagilte, um investimento de 30 mil euros. E em setembro, a Câmara vai receber mais dois blocos de bombas, no valor de 60 mil, para reforçar a produção de água no concelho. Já sobre o processo de adesão à empresa Águas do Douro e Paiva, o autarca viziense disse apenas que decorre a renegociação e reavaliação da situação, depois da reunião que teve com a Ministra do Ambiente e Energia. O IP3 já está reaberto em Penacova, no sentido Viseu-Coimbra, depois de estar cortado desde segunda-feira devido a um derrame de resina no pavimento. O corte mantém-se no sentido inverso. A Infraestruturas de Portugal informou que há necessidade de repavimentar o piso na zona que foi afetada pelo derrame, obras que vão durar alguns dias. A intervenção vai incluir a fresagem e a substituição do pavimento, uma nova sinalização horizontal e limpeza de drenagem com recurso a equipamento de recolha de águas. A GDR alertou para o aumento do furto de catalisadores e outros componentes de automóveis no primeiro semestre deste ano. Em todo o país foram registados 685 crimes, mais 18,7% do que no mesmo período do ano passado. Em Viseu, o número de ocorrências aumentou 150%, uma das maiores subidas registadas, refletindo, segundo a GDR, a deslocação das redes criminosas do litoral para o interior. No total, 178 processos dizem respeito ao furto de catalisadores, cujo objetivo é retirar metais preciosos como platina, paládio e ródio, muito valorizados no mercado. A Guarda Nacional Republicana alerta os proprietários para evitarem estacionar em locais isolados ou pouco vigiados, uma vez que os criminosos conseguem remover o catalisador em menos de um minuto, com recurso a ferramentas portáteis. Cian Caramano está de regresso a Viseu e para jogar no Académico, sendo mais um reforço para o plantel orientado por Bruno Pinheiro. O médio internacional Germano Turco havia deixado o clube no final de contrato, que terminou a 30 de junho, depois de não ter chegado a acordo para renovar. Mas as partes voltaram a sentar-se à mesa e o acordo para regressar foi fechado. Karaman, internacional jovem pela Turquia, chegou a Viseu em 2023, sofreu uma lesão grave que o afastou praticamente o ano dos relvados e na época passada acabou por ser peça decisiva na subida do Académico à Primeira Liga. O jogador já trabalha às ordens de Bruno Pinheiro. 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
2: 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Previsão do estado do tempo para as próximas 24 horas. O Instituto Português do Mar e da Atmosfera está a prever para o Distrito de Viseu períodos de céu muito nublado e aguaceiros em geral fracos e dispersos, com o vento a soprar fraco a moderado, sendo por vezes forte nas terras altas das regiões Norte e Centro. O IDMA está ainda a prever uma pequena descida da temperatura, com os corridos termómetros a chegar aos 23 graus de máxima e a mínima registar valores perto dos 14 graus no Distrito de Viseu.
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3: Estamos aí de regresso para quem segue regularmente a Estação Oficial de Viseu. Ouvimos Tuga da Estação na Estação Diária. A Supernova é o som que iremos recomendar já de seguida. Até já!
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1: Presta atenção à faixa que te vamos revelar em 96.8. Soltas da estação. Som que sabemos que bate no mercado e que também recomendamos. Fiquem bem, fiquem por aí.
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1: Estação Diária. Boa noite. Atualizamos os principais títulos das notícias de caráter desportivo. Vêm os comerciais e o bloco de informação. Voltaremos para a segunda meia hora com muito mais energia. Fiquem bem.
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5: São estes alguns dos temas que vamos desenvolver no Desporto da Estação Diária. O Académico de Viseu tem este sábado 2 jogos de preparação no Fontelo. A Casa do Benfica de Viseu entra domingo em ação no campo da areia da Charneca em Leiria para lutar pelo acesso à terceira eliminatória da Taça de Portugal no futebol de praia. A nadadora do Académico de Viseu, Maria Miguel Lopes, conquistou a medalha de ouro nos 100 metros bruços no Campeonato Nacional de Infantis disputado nas Piscinas das Manteigas, em Setúbal. O Sporting Clube de Portugal, atual tricampeão europeu de futsal, vai estagiar em Edmamar no distrito de Viseu entre os dias 6 e 9 de agosto. Agora é só ficarem atentos ao desenvolvimento destes e outros temas no Desporto da Estação Diária.
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3: O Académico de Viseu tem este sábado dois jogos de preparação do Fontelo. São à porta

0: ao Sporting da Covilhã por 5-0, ao Lynx de Gibraltar e ao Al-Fateh da Arábia Saudita, os dois por 4-1, durante o estágio que decorreu em Cádiz. A casa do Benfica de Viseu entra este domingo em ação no campo de areia da Charneca, em Leiria, para lutar pelo acesso à terceira eliminatória da Taça de Portugal de Futebol de Praia. Pela frente vai ter o Desportivo da Ilha, equipa com quem perdeu por 7-3 na passada jornada do Campeonato Nacional de Futebol de Praia, em jogo da nona jornada da Série Norte. Caso ultrapasse esta segunda ronda, na terceira eliminatória, a casa do Benfica de Viseu defrontará o vencedor do jogo entre Leixões e Varzim. A nadadora do Académico de Viseu, Maria Miguel Lopes, conquistou medalha de ouro nos 100 metros bruços do Campeonato Nacional de Infantis, disputado em Setúbal. Na dupla distância, em 1 minuto e 18,64 segundos, um crono que lhe valeu o título absoluto e a conquista do tricampeonato. A nadadora do Académico somou ainda a medalha de prata dos 200 bruços. A prova contou com 115 clubes e um total de 584 nadadores. O Sporting Clube de Portugal, campeão europeu de clubes de futsal e vice-campeão nacional, vai estagiar em Armamar entre os dias 6 e 9 de agosto. O convite partiu do Armamar Futsal Clube e o estágio vai decorrer do pavilhão desportivo municipal que foi cedido pela autarquia. Ao longo dos 4 dias estão previstos treinos, 2 jogos de preparação, 1 sessão de autógrafos e um treino aberto para jovens atletas e adeptos. Estas e outras notícias do desporto estão atualizadas em estaçãodiariajornal.sapo.pt, também no site da Estação Diária Rádio em 968.fm.
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1: 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Previsão do estado do tempo para as próximas 24 horas. O Instituto Português do Mar e da Atmosfera está a prever para o Distrito de Viseu períodos de céu muito nublado e aguaceiros em geral fracos e dispersos, com o vento a soprar fraco a moderado, sendo por vezes forte nas terras altas das regiões Norte e Centro. O IDMA está ainda a prever uma pequena descida da temperatura, com o mercúrio dos termómetros a chegar aos 23 graus de máxima e a mínima imagem está a valores perto dos 14 graus no Distrito de Viseu.
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1: 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RT Ricardo Teixeira.
5: Olá pessoal, bem-vindos ao QI Business Secrets.
1: Ricardo Teixeira, o imparável.
5: Hoje vamos falar sobre prioridades do dia e objetivos anuais. É o que vamos falar já a seguir, por isso estejam por aí.
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0: 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É sempre bom estar de volta à Estação Oficial de Viseu. Mais uma grande hora de rádio em 96.80. Carlos Manuel Costa, na Estação Diária. 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
2: 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Fiquem bem.
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0: 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Ora, estamos nós de novo em 9680. Estivemos aí com o melhor da música que vai rodando na antena da Estação Diária. Reservamos ainda para o final desta edição os títulos que iremos destacar no Diário da Estação. Fiquem bem, iremos regressar logo após o Bloco das Notícias.
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1: 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São estes alguns dos temas que vamos desenvolver no Desporto da Estação Diária. Ciano Caramano está de regresso a Viseu e para jogar no Académico, sem mais um reforço para o plantel orientado por Bruno Pinheiro. A terceira perícia automóvel de Campo de Besteiros em Tondela vai decorrer este domingo, dia 26 de julho. O Académico de Viseu confirmou 6 reforços para a equipa de sub-19 que vai competir na primeira divisão nacional de júniores, que sob o comando de Vítor Oliveira. O Viseu 2001 anunciou a contratação do ala Alexandre Conde para a nova época no Campeonato Nacional da 2ª Divisão. Agora é só ficarem atentos ao desenvolvimento destes e outros temas no Desporto da Estação Diária. 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
5: Sete horas.
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3: 7 horas, está de volta à informação na Estação Diária.
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8: O presidente da Câmara de Viseu, João Azevedo, garante que este ano não vai faltar água na barragem de Fagilte, mas pediu aos moradores do concelho um consumo consciente. Segundo o autarca, a barragem tem atualmente boa capacidade de fornecimento de água. Está a ser instalado um bloco de bombas na estação de tratamento de águas de Fagilte, um investimento de 30 mil euros, e em setembro a Câmara vai receber mais dois blocos de bombas no valor de 60 mil para reforçar a produção de água no concelho. Já sobre o processo de adesão à empresa Águas do Douro e Paiva, o autarca viziense disse apenas que decorre renegociação e reavaliação da situação depois da reunião que teve com a Ministra do Ambiente e Energia. O IP3 já está reaberto em Penacova, no sentido Viseu-Coimbra, depois de estar cortado desde segunda-feira devido a um derrame de resina no pavimento. O corte mantém-se no sentido inverso. A Infraestruturas de Portugal informou que há necessidade de repavimentar o piso na zona que foi afetada pelo derrame, obras que vão durar alguns dias. A intervenção vai incluir a fresagem e a substituição do pavimento, uma nova sinalização horizontal e limpeza de drenagem com recurso a equipamento de recolha de águas. A GDR alertou para o aumento do furto de catalisadores e outros componentes de automóveis no primeiro semestre deste ano. Em todo o país foram registados 685 crimes, mais 18,7% do que no mesmo período do ano passado. Em Viseu, o número de ocorrências aumentou 150%, uma das maiores subidas registadas, refletindo, segundo a GDR, a deslocação das redes criminosas do litoral para o interior. No total, 178 processos dizem respeito ao furto de catalisadores, cujo objetivo é retirar metais preciosos como platina, paládio e ródio, muito valorizados no mercado. A Guarda Nacional Republicana alerta os proprietários para evitarem estacionar em locais isolados ou pouco vigiados, uma vez que os criminosos conseguem remover o catalisador em menos de um minuto, com recurso a ferramentas portáteis. Cian Caramano está de regresso a Viseu e para jogar no Académico, sendo mais um reforço para o plantel orientado por Bruno Pinheiro. O médio internacional germano-turco havia deixado o clube no final de contrato, que terminou a 30 de junho, depois de não ter chegado a acordo para renovar. Mas as partes voltaram a sentar-se à mesa e o acordo para regressar foi fechado. Caramano, internacional jovem pela Turquia, chegou a Viseu em 2023, sofreu uma lesão grave que o afastou praticamente o ano dos relvados e na época passada acabou por ser peça decisiva na subida do Académico à Primeira Liga. O jogador já trabalha às ordens de Bruno Pinheiro. Estas e outras notícias do desporto estão atualizadas em estaçãodiariajornal.sapo.pt, também no site da Estação Diária Rádio em 968.fm.
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3: 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Previsão do estado do tempo para as próximas 24 horas. Instituto Português do Mar e da Atmosfera está a prever para o distrito de Viseu períodos de céu muito nublado e aguaceiros em geral fracos e dispersos, com o vento a soprar fraco a moderado, sempre por vezes forte nas terras altas das regiões norte e centro. O IPMA está ainda a prever uma pequena descida da temperatura, com os corridos termómetros a chegar aos 23 graus de máxima e a mínima registrada a valores perto dos 14 graus no distrito de Viseu.
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3: 7-10, Carlos Manuel Costa. Muito bem, estamos aí em mais uma hora super estação, com grandes músicas à mistura e com o essencial da informação. Carlos Manuel Costa, na Estação Diária. Porque estamos quase no meio da hora, daqui a pouco vamos passar em revista a informação desportiva atualizada na Estação Diária. De segunda a domingo, na Estação Oficial de Viseu.
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0: entrada na cidade é via Zona Oeste, isto é, pelo lado de quem sobe a Avenida Cidade de Aveiro, em direção à Rotunda Carlos Lopes, o tráfego é realmente condicionado. No entanto, se se encontrar no início da zona ascendente dos semáforos da Avenida Cidade de Aveiro, tem outra alternativa, que é virar à direita e contornar o Estádio dos Trambelos até chegar à Rotunda de Montebello e retomar a circunvalação. Mas se o objetivo for prosseguir até à Rotunda Paulo VI, quando chegar junto ao Hotel Montebello, ainda tem a possibilidade de poder virar à direita, fazer a rotunda à esquerda e seguir pela rua Dr. Álvaro Monteiro, junto ao Monte Pio, passar os semáforos, continuar em sentido ascendente até ao cimo da rua e virar à esquerda até apanhar de novo a circunvalação. Estamos em hora de ponta, na estação diária, estamos a dar a conhecer trajetos alternativos para quem pretende entrar na cidade de Viseu. Iremos regressar na próxima hora de ponta.
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3: Estamos de volta para dar mais música na Estação Diária. Abrimos a hora com Supernova. E para seguirmos em frente, mais um Tuga da Estação, na Estação Oficial de Viseu. 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
1: Para quem gosta de estar a par das novidades que vão surgindo sobre o mundo da música, não pode perder os próximos minutos na Estação Diária. Vamos ter em antena as soltas da estação em 96.80. Fiquem bem, eu volto já de seguida.
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0: e Rui Reininho. Gravado no estúdio do Grupo General Elétrico, com produção de Mário Barreiros, Caixa Negra reúne 10 temas, 9 originais e uma versão do tema Desnorteado, editado originalmente no álbum Defeitos Especiais, em 1984. O registro chega com o selo da Indifada, nova editora da banda, e é distribuído pela Sony Music Portugal.
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1: Portugal às 7, top nacional na Estação Diária. Para já deixámos o som nacional em 96.80. Vamos ficar com os comerciais. Fiquem atentos ao bloco de informação desportivo. A música regressa logo a seguir na Rádio Oficial de Viseu. Até já.
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1: São estes alguns dos temas que vamos desenvolver no Desporto da Estação Diária. O Académico de Viseu tem este sábado 2 jogos de preparação no Fontelo. A Casa do Benfica de Viseu entra domingo em ação no campo da areia da Charneca em Liria para lutar pelo acesso à terceira eliminatória da Taça de Portugal no futebol de praia. A nadadora do Académico de Viseu, Maria Miguel Lopes, conquistou a medalha de ouro nos 100 metros bruços no Campeonato Nacional de Infantis disputado nas Piscinas das Manteigas, em Setúbal. O Sporting Clube de Portugal, atual tricampeão europeu de futsal, vai estagiar em Ademamar no Distrito de Viseu entre os dias 6 e 9 de agosto. Agora é só ficarem atentos ao desenvolvimento destes e outros temas no Desporto da Estação Diária.
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6: 7h30. Está de volta à informação desportiva.
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8: O Académico de Viseu tem este sábado dois jogos de preparação do Fontelo. São à porta fechada, o primeiro ao final da manhã, frente ao Lusitânia Dolorosa da Liga 2, e o segundo frente ao Casa Pia, um dos adversários dos vizienses da nova época na Primeira Liga de Futebol. O jogo vai começar às 7 da tarde. São mais dois apurões para a formação orientada por Bruno Pinheiro, que na pré-época tem até agora um percurso imaculado, com vitórias frente ao Sporting da Covilhã por 5-0, ao Lynx de Gibraltar e ao Al Fateh da Arábia Saudita, os dois por 4-1, durante o estágio que decorreu em Cádiz. A Casa do Benfica de Viseu entra este domingo em ação no campo de areia da Charneca, em Leiria, para lutar pelo acesso à terceira eliminatória da Taça de Portugal de Futebol de Praia. Pela frente vai ter o Desportivo da Ilha, equipa com quem perdeu por 7-3 na passada jornada do Campeonato Nacional de Futebol de Praia, em jogo da nona jornada da Série Norte. Caso ultrapasse esta segunda ronda, na terceira eliminatória, a Casa de Benfica de Viseu defrontará o vencedor do jogo entre Leixões e Varzim. A nadadora do Académico de Viseu, Maria Miguel Lopes, conquistou medalha de ouro nos 100 metros bruços do Campeonato Nacional de Infantis, disputado em Setúbal. Na sua distância, em 1 minuto e 18,74 segundos, um crono que lhe valeu o título absoluto e a conquista do tricampeonato. A nadadora do Académico somou ainda a medalha de prata dos 200 bruços. A prova contou com 115 clubes e um total de 584 nadadores. O Sporting Clube de Portugal, campeão europeu de clubes de futsal e vice-campeão nacional, vai estagiar em Armamar entre os dias 6 e 9 de agosto. O convite partiu do Armamar Futsal Clube e o estágio vai decorrer do pavilhão desportivo municipal que foi cedido pela autarquia. Ao longo dos 4 dias estão previstos treinos, 2 jogos de preparação, 1 sessão de autógrafos e 1 treino aberto para jovens atletas e adeptos. Estas e outras notícias do desporto estão atualizadas em estaçãodiariajornal.sapo.pt, também no site da Estação Diária Rádio em 968.fm.
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6: 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Previsão do estado do tempo para as próximas 24 horas. O Instituto Português do Mar e da Atmosfera está a prever para o Distrito de Viseu períodos de céu muito nublado e aguaceiros em geral fracos e dispersos, com o vento a soprar fraco a moderado, sendo por vezes forte nas terras altas das regiões Norte e Centro. O IPMA está ainda a prever uma pequena descida da temperatura, com o mercúrio dos termómetros a chegar aos 23 graus de máxima e a mínima está a valores perto dos 14 graus no Distrito de Viseu.
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2: Hora de ponta na estação viária. Para fugir ao trânsito, recomendamos que privilegie o seu trajeto utilizando a circunvalação de Viseu. Em hora de ponta, o seu percurso de entrada na cidade é via Zona Oeste, isto é, pelo lado de quem sobe a Avenida Cidade de Aveiro, em direção à Rotunda Carlos Lopes, o tráfego é realmente condicionado. No entanto, se se encontrar no início da zona ascendente dos semáforos da Avenida Cidade de Aveiro, tem outra alternativa, que é virar à direita e contornar o Estádio dos Trambelos até chegar à Rotunda do Monte Belo e retomar a circunvalação. Mas se o objetivo for prosseguir até à Rotunda Paulo VI, quando chegar junto ao Hotel Monte Belo, ainda tem a possibilidade de poder virar à direita, fazer a rotunda à esquerda e seguir pela rua Dr. Álvaro Monteiro, junto ao Monte Pio, passar os semáforos, continuar em sentido ascendente até ao cimo da rua e virar à esquerda até apanhar de novo a circunvalação. Estamos em hora de ponta na estação diária, estamos a dar a conhecer trajetos alternativos para quem pretende entrar na cidade de Viseu. Iremos regressar na próxima hora de ponta.
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0: 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Já estamos na segunda meia hora desta emissão de Portugal às 7. Vamos seguir em frente com mais um Tuga da Estação para ouvir nos próximos minutos. Na antena 9680. Até já.
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1: Muito bem, estamos aí em Hora de Portugal às 7. 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Até já.
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0: Ora, estamos nós de novo em 96.80. Estivemos aí com o melhor da música que vai rodando na antena da Estação Diária. Reservámos para o final desta edição os títulos que irão destacar-se no Diário da Estação. Iremos regressar logo depois do Bloco das Notícias.
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0: São estas algumas das notícias que vamos destacar na edição do dia do Diário da Estação. O antigo edifício do Serviço da Luta Antituberculosa junto ao antigo Hospital de Viseu vai ser remodelado para acolher uma extensão do Museu do Caramulo. O Rocio em Viseu recebe as comemorações dos 199 anos dos Bombeiros Sapadoras. O Conselho de Castro Daire vai passar a ter cobertura de fibra óptica em zonas onde atualmente não existe rede de comunicações de elevada capacidade. O Académico de Viseu tem este sábado 2 jogos de preparação no Fontelo. Agora é só ficarem atentos ao desenvolvimento destes e outros temas no Diário da Estação.
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2: 8 horas.
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4: De regresso ao Diário, bloco das 8 horas, na Estação Diária.
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7: O presidente da Câmara de Viseu, João Azevedo, garante que este ano não vai faltar água na barragem de Fagilte, mas pediu aos moradores do concelho um consumo consciente. Segundo o autarca, a barragem tem atualmente boa capacidade de fornecimento de água. Está a ser instalado um bloco de bombas na estação de tratamento de águas de Fagilte, um investimento de 30 mil euros. E em setembro, a Câmara vai receber mais dois blocos de bombas, no valor de 60 mil, para reforçar a produção de água no concelho. Já sobre o processo de adesão à empresa Águas do Douro e Paiva, o autarca viziense disse apenas que decorre renegociação e reavaliação da situação, depois da reunião que teve com a Ministra do Ambiente e Energia. O IP3 já está reaberto em Pena Cova, no sentido Viseu-Coimbra, depois de estar cortado desde segunda-feira devido a um derrame de resina no pavimento. O corte mantém-se no sentido inverso. A Infraestruturas de Portugal informou que há necessidade de repavimentar o piso na zona que foi afetada pelo derrame, obras que vão durar alguns dias. A intervenção vai incluir a fresagem e a substituição do pavimento, uma nova sinalização horizontal e limpeza de drenagem com recurso a equipamento de recolha de águas. A GDR alertou para o aumento do furto de catalisadores e outros componentes de automóveis no primeiro semestre deste ano. Em todo o país foram registados 685 crimes, mais 18,7% do que no mesmo período do ano passado. Em Viseu, o número de ocorrências aumentou 150%, uma das maiores subidas registadas, refletindo, segundo a GDR, a deslocação das redes criminosas do litoral para o interior. No total, 178 processos dizem respeito ao furto de catalisadores, cujo objetivo é retirar metais preciosos como platina, paládio e ródio, muito valorizados no mercado. A Guarda Nacional Republicana alerta os proprietários para evitarem estacionar em locais isolados ou pouco vigiados, uma vez que os criminosos conseguem remover o catalisador em menos de um minuto, com recurso a ferramentas portáteis. Cian Caramano está de regresso a Viseu e para jogar no Académico, sendo mais um reforço para o plantel orientado por Bruno Pinheiro. O médio internacional Germano Turco havia deixado o clube no final de contrato, que terminou a 30 de junho, depois de não ter chegado a acordo para renovar. Mas as partes voltaram a sentar-se à mesa e o acordo para regressar foi fechado. Caramano, internacional jovem pela Turquia, chegou a Viseu em 2023, sofreu uma lesão grave que o afastou praticamente o ano dos relvados e na época passada acabou por ser peça decisiva na subida do Académico à Primeira Liga. O jogador já trabalha às ordens de Bruno Pinheiro. Estas e outras notícias do desporto estão atualizadas em estaçãodiariojornal.sapo.pt, também no site da Estação Diária Rádio em 968.fm.
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9: Previsão do estado do tempo para as próximas 24 horas.
10: O Instituto Português do Mar e da Atmosfera está a prever para o Distrito de Viseu períodos de céu muito nublado e aguaceiros em geral fracos e dispersos, com o vento a soprar fraco a moderado, sempre por vezes forte nas terras altas das regiões Norte e Centro. O IDMA está ainda a prever uma pequena descida da temperatura, com os corridos termómetros a chegar aos 23 graus de máxima e a mínima está a valores perto dos 14 graus no Distrito de Viseu.
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17: Muito bem, som de abertura em mais um espaço de emissão na Estação Diária.
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17: Estão aí os primeiros sons que fazem parte da abertura desta hora. Começamos com Super Malha Tuga, acrescentamos Supernova.
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2: Ok, esta é a hora de ponta na estação diária. A esta hora estamos a dar a conhecer as diferentes possibilidades de entrada na cidade de Viseu, zona este da aproximação à cidade. Estamos a falar para quem está junto à área do Viso, junto à rotunda da Volvo, para quem viaja no sentido do centro da cidade pela Estrada Nacional 16. A solução mais direta será de seguir a Estrada Nacional 16 pela rua Álvares Cabral até à rotunda da Casa de Saúde, trajeto que implica uma diminuição na marcha de andamento em situação de maior volume de tráfego. Atenção que, a meio do trajeto, existem semáforos. Apresentamos segunda alternativa que obriga a fazer a rotunda da Volvo até à terceira saída à direita, em sentido descendente, para quem vem na direção do Palácio do Gelo. Estrada com quatro vias, duas para cada lado. Depois, mais à frente, na rotunda, antes da entrada de Ranhados, tem duas hipóteses válidas de escolha, ou poderá optar por avançar em direção ao Hospital de Viseu pela Rua do Cruzeiro, ou contornar a rotunda seguindo em frente na direção do Palácio do Gelo.

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0: Olá, esta é a frequência da Estação Diária. Chamamos a atenção para a primeira das músicas rodadas. Ouvimos Fuga da Estação, a Supernova é a malha que divulgamos nos minutos que se seguem. Fiquem bem.
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0: Presta atenção à faixa que te vamos revelar em 96.8. Soltas da estação. Som que sabemos que bate no mercado e que também recomendamos. Fiquem bem, fiquem por aí.
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3: Martin Garrix, nascido a 14 de maio de 1996, é um produtor e DJ holandês que atingiu o topo com o seu single Animals, o qual alcançou o primeiro lugar no top belga e inglês, além de ter figurado no top 10 de mais de 10 países. A sua paixão pela música começou aos 4 anos de idade, no entanto, o interesse pela música eletrônica

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1: Estamos aí para dar a conhecer as grandes novidades do dia. Os principais títulos do desporto na Estação Diária. Regressaremos logo depois do bloco comercial e das notícias para a segunda meia hora desta emissão. Até já.
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6: São estes alguns dos temas que vamos desenvolver no Desporto da Estação Diária. O Académico de Viseu tem este sábado 2 jogos de preparação no Fontelo. A Casa do Benfica de Viseu entra domingo em ação no campo da areia da Charneca em Leiria para lutar pelo acesso à terceira eliminatória da Taça de Portugal de Futebol Praia. A nadadora do Académico de Viseu, Maria Miguel Lopes, conquistou a medalha de ouro nos 100 metros bruços no Campeonato Nacional de Infantis disputado nas Piscinas das Manteigas, em Setúbal. O Sporting Clube de Portugal, atual tricampeão europeu de futsal, vai estagiar em Ademamar no distrito de Viseu entre os dias 6 e 9 de agosto. Agora é só ficarem atentos ao desenvolvimento destes e outros temas no Desporto da Estação Diária.
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6: O Académico de Viseu tem este sábado dois jogos de preparação do Fontelo. São à porta fechada, o primeiro ao final da manhã, frente ao Lusitânia Dolorosa da Liga 2, e o segundo frente ao Casa Pia, um dos adversários dos vizenses da nova época na Primeira Liga de Futebol. O jogo vai começar às 7 da tarde. São mais dois apurões para a formação orientada por Bruno Pinheiro, que na pré-época tem até agora um percurso imaculado, com vitórias frente ao Sporting da Covilhã por 5-0, ao Lynx de Gibraltar e ao Al Fateh da Arábia Saudita, os dois por 4-1, durante o estágio que decorreu em Cádiz.

0: eliminatória, a casa do Benfica de Viseu defrontará o vencedor do jogo entre Leixões e Varzim. A nadadora do Académico de Viseu, Maria Miguel Lopes, conquistou medalha de ouro nos 100 metros bruços do Campeonato Nacional de Infantis, disputado em Setúbal. Na sua distância, em 1 minuto e 18,74 segundos, um crono que lhe valeu o título absoluto e a conquista do tricampeonato. A nadadora do Académico somou ainda a medalha de prata dos 200 bruços. A prova contou com 115 clubes e um total de 584 nadadores. O Sporting Clube de Portugal, campeão europeu de clubes de futsal e vice-campeão nacional, vai estagiar em Armamar entre os dias 6 e 9 de agosto. O convite partiu do Armamar Futsal Clube e o estágio vai decorrer do pavilhão desportivo municipal que foi cedido pela autarquia. Ao longo dos 4 dias estão previstos treinos, 2 jogos de preparação, 1 sessão de autógrafos e um treino aberto para jovens atletas e adeptos. Estas e outras notícias do desporto estão atualizadas em estaçãodiariajornal.sapo.pt, também no site da Estação Diária Rádio em 968.fm. 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Previsão do estado do tempo para as próximas 24 horas. O Instituto Português do Mar e da Atmosfera está a prever para o Distrito de Viseu períodos de céu muito nublado e aguaceiros em geral fracos e dispersos, com o vento a soprar fraco a moderado, sendo por vezes forte nas terras altas das regiões Norte e Centro. O IPMA está ainda a prever uma pequena descida da temperatura, com o mercúrio dos termómetros a chegar aos 23 graus de máxima e a mínima registrada a valores perto dos 14 graus no Distrito de Viseu.
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1: Voltamos para mais uma hora de ponta na estação diária. Em períodos de ponta, o centro da cidade fica sujeito a um volume de tráfego que torna a movimentação automóvel mais complicada. Se o seu destino é prosseguir na direção de Braveses, isto é, avançar no sentido da zona de saída mais a norte de Viseu, e se tiver de passar pelo Rossio, não é novidade que o trânsito costuma sofrer abrandamento, tendo em atenção que existem dois semáforos na Praça da República. Ultrapassado esta área de afunilamento de circulação automóvel, vai ter de descer a Avenida Dr. António José de Almeida e até ao cruzamento com a Rua Cepa Pinto, e a Rua 21 de Agosto terá duas vias de trânsito. É quase sempre complicada a mobilidade nesta descida. Mais à frente, a cerca de 200 metros, encontrará a rotunda mais próxima do Fórum Viseu. Atenção que as rotundas permitem uma maior mobilidade no trânsito. Seguindo em frente, terá de percorrer cerca de mais de 300 metros até encontrar a rotunda da Fonte Cibernética, uma das mais movimentadas e com gestionadas da cidade. E a partir desta zona mais baixa da cidade de Viseu, é só seguir em frente e subir até ao cimo da Avenida da Europa. É mais uma hora de ponta na estação diária. É a hora de trânsito na cidade.
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1: Estação Diária, bom dia. Para recuperarmos grandes músicas, estão aí clássicos da estação. Estamos a dar a conhecer algumas das melhores manhãs do mercado que rodaram alguns anos atrás. Ainda durante esta hora, recordamos a antena 9680 a fixar no vosso rádio. Até já! 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
1: Estamos de regresso e praticamente a finalizar mais uma hora de emissão na Estação Diária. Avançamos para os destaques que à hora certa irão fazer parte do Diário da Estação. Foi um prazer estar convosco durante estes cerca de 60 minutos. Regressaremos à antena logo a seguir à informação atualizada.
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10: São estas algumas das notícias que vamos destacar na edição do dia do Diário da Estação. O Presidente da Câmara Municipal de Viseu garantiu que este ano não faltará água na barragem de Fagilde, mas pediu aos moradores do concelho um consumo consciente. O IP3 foi reaberto em Penacova, no sentido de Viseu-Coimbra, após ter estado cortado desde segunda-feira devido a um derrame de resina no pavimento. A GNR alertou para o aumento dos furtos de catalisadores e outros componentes de automóveis no primeiro semestre de 2026. Ciano Caramano está de regresso a Viseu e para jogar no Académico, sendo mais um reforço para o plantel orientado por Bruno Pinheiro. Agora é só ficarem atentos ao desenvolvimento destes e outros temas no Diário da Estação.
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3: 9 horas.
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6: O presidente da Câmara de Viseu, João Azevedo, garante que este ano não vai faltar água na barragem de Fagilte, mas pediu aos moradores do concelho um consumo consciente. Segundo o autarca, a barragem tem atualmente boa capacidade de fornecimento de água. Está a ser instalado um bloco de bombas na estação de tratamento de águas de Fagilte, um investimento de 30 mil euros. E em setembro, a Câmara vai receber mais 2 blocos de bombas, no valor de 60 mil, para reforçar a produção de água no concelho. Já sobre o processo de adesão à empresa Águas do Douro e Paiva, o autarca viziense disse apenas que decorre renegociação e reavaliação da situação, depois da reunião que teve com a Ministra do Ambiente e Energia. O IP3 já está reaberto em Penacova, no sentido Viseu-Coimbra, depois de estar cortado desde segunda-feira devido a um derrame de resina no pavimento. O corte mantém-se no sentido inverso. A Infraestruturas de Portugal informou que há necessidade de repavimentar o piso na zona que foi afetada pelo derrame, obras que vão durar alguns dias. A intervenção vai incluir a fresagem e a substituição do pavimento, uma nova sinalização horizontal e limpeza de drenagem com recurso a equipamento de recolha de águas. A GDR alertou para o aumento do furto de catalisadores e outros componentes de automóveis no primeiro semestre deste ano. Em todo o país foram registados 685 crimes, mais 18,7% do que no mesmo período do ano passado. Em Viseu, o número de ocorrências aumentou 150%, uma das maiores subidas registadas, refletindo, segundo a GDR, a deslocação das redes criminosas do litoral para o interior. No total, 178 processos dizem respeito ao furto de catalisadores, cujo objetivo é retirar metais preciosos como platina, paládio e ródio, muito valorizados no mercado. A Guarda Nacional Republicana alerta os proprietários para evitarem estacionar em locais isolados ou pouco vigiados, uma vez que os criminosos conseguem remover o catalisador em menos de um minuto, com recurso a ferramentas portáteis. Cian Caramano está de regresso a Viseu e para jogar no Académico, sendo mais um reforço para o plantel orientado por Bruno Pinheiro. O médio internacional germano-turco havia deixado o clube no final de contrato, que terminou a 30 de junho, depois de não ter chegado a acordo para renovar. Mas as partes voltaram a sentar-se à mesa e o acordo para regressar foi fechado. Caramano, internacional jovem pela Turquia, chegou a Viseu em 2023, sofreu uma lesão grave que o afastou praticamente o ano dos relvados e na época passada acabou por ser peça decisiva na subida do Académico à Primeira Liga. O jogador já trabalha às ordens de Bruno Pinheiro. Estas e outras notícias do desporto estão atualizadas em estaçãodiariajornal.sapo.pt, também no site da Estação Diária Rádio em 968.fm.
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7: 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Previsão do estado do tempo para as próximas 24 horas. O Instituto Português do Mar e da Atmosfera está a prever para o distrito de Viseu períodos de céu muito nublado e aguaceiros em geral fracos e dispersos, com o vento a soprar fraco a moderado, sendo por vezes forte nas terras altas das regiões norte e centro. O IDMA está ainda a prever uma pequena descida da temperatura, com os corridos termómetros a chegar aos 23 graus de máxima e a mínima está a valores perto dos 14 graus no distrito de Viseu.
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11: Muito bem, som de abertura em mais um espaço de emissão na Estação Diária.
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11: Estão aí os primeiros sons que fazem parte da abertura desta hora. Começamos com Super Malha Tuga, acrescentamos Supernova.
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0: encontra no centro da cidade e pretende circular em direção à Zona Sul. Para quem vai no sentido da localidade de Repeses, tome como ponto de referência do início do percurso a Avenida 25 de Abril e avance em sentido ascendente até aos semáforos junto à Escola Secundária Alves Martins. Já sabe, o limite máximo de velocidade dentro das localidades não poderá ultrapassar os 50 km/h. Poderá ter de parar nos sinais luminosos e até encontrar algum constrangimento no trânsito. Continuar a marcha pela Avenida 25 de Abril até à Rotunda Paulo VI, aqui presta alguma atenção, porque em hora de ponta o trânsito irá obrigá-lo a abrandar, depois fazer a rotunda em frente, em direção à segunda saída, no sentido do Regimento Infantaria 14, e a partir daí terá maior tranquilidade na abordagem à estrada. 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
4: Ora, estamos nós para vos dar as boas-vindas para mais uma hora Superestação. E para continuarmos sem parar, Malha Supernova na antena da Estação Diária.
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0: 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Bom dia. Avançamos para as soltas da estação e recordamos alguns dos momentos mais marcantes na antena da Estação Diária. Estação Oficial de Viseu. Até já.
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5: Martin Garrix, nascido a 14 de maio de 1996, é um produtor e DJ holandês que atingiu o topo com o seu single Animals, o qual alcançou o primeiro lugar no top belga e inglês, além de ter figurado no top 10 de mais de 10 países. A sua paixão pela música começou aos 4 anos de idade, no entanto, o interesse pela música eletrónica surgiu quando Martin tinha 8 anos após assistir à apresentação de Tiesto nos Jogos Olímpicos de Atenas em 2004.

0: na Holanda, Martin concluiu os estudos em 2014.
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1: Atualizamos os principais títulos do desporto e informação que vai para o ar logo a seguir ao bloco dos comerciais. Estaremos de novo convosco para avançarmos para a segunda meia hora desta emissão.
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5: São estes alguns dos temas que vamos desenvolver no desporto da Estação Diária. O Académico de Viseu tem este sábado 2 jogos de preparação no Fontelo. A Casa do Benfica de Viseu entra domingo em ação no campo da areia da Charneca em Liria para lutar pelo acesso à terceira eliminatória da Taça de Portugal de Futebol Praia. A nadadora do Académico de Viseu, Maria Miguel Lopes, conquistou a medalha de ouro nos 100 metros bruços no Campeonato Nacional de Infantis disputado nas Piscinas das Manteigas, em Setúbal. O Sporting Clube de Portugal, atual tricampeão europeu de futsal, vai estagiar em Edmamar no Distrito de Viseu entre os dias 6 e 9 de agosto. Agora é só ficarem atentos ao desenvolvimento destes e outros temas no desporto da Estação Diária.
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6: O Académico de Viseu tem este sábado dois jogos de preparação do Fontelo. São à porta fechada, o primeiro ao final da manhã, frente ao Lusitânia Dolorosa da Liga 2, e o segundo frente ao Casa Pia, um dos adversários dos vizenses da nova época na Primeira Liga de Futebol. O jogo vai começar às 7 da tarde. São mais dois apurões para a formação orientada por Bruno Pinheiro, que na pré-época tem até agora um percurso imaculado, com vitórias frente ao Sporting da Covilhã por 5-0, ao Lynx de Gibraltar e ao Al-Fateh da Arábia Saudita, os dois por 4-1, durante o estágio que decorreu em Cádiz. A casa do Benfica de Viseu entra este domingo em ação no campo de areia da Charneca, em Leiria, para lutar pelo acesso à terceira eliminatória da Taça de Portugal de Futebol de Praia. Pela frente vai ter o Desportivo da Ilha, equipa com quem perdeu por 7-3 na passada jornada do Campeonato Nacional de Futebol de Praia, em jogo da nona jornada da Série Norte. Caso ultrapasse esta segunda ronda, na terceira eliminatória, a casa do Benfica de Viseu defrontará o vencedor dos

0: vale o título absoluto e a conquista do tricampeonato. A nadadora do Académico somou ainda a medalha de prata dos 200 bruços. A prova contou com 115 clubes e um total de 584 nadadores. O Sporting Clube de Portugal, campeão europeu de clubes de futsal e vice-campeão nacional, vai estagiar em Armamar entre os dias 6 e 9 de agosto. O convite partiu do Armamar Futsal Clube e o estágio vai decorrer do pavilhão desportivo municipal que foi cedido pela autarquia. Ao longo dos 4 dias estão previstos treinos, 2 jogos de preparação, uma sessão de autógrafos e um treino aberto para jovens atletas e adeptos. 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Previsão do estado do tempo para as próximas 24 horas. Instituto Português do Mar e da Atmosfera está a prever para o distrito de Viseu períodos de céu muito nublado e aguaceiros em geral fracos e dispersos, com o vento a soprar fraco a moderado, sendo por vezes forte nas terras altas das regiões norte e centro. O IDMA está ainda a prever uma pequena descida da temperatura, com os corridos termómetros a chegar aos 23 graus de máxima e a mínima registra valores perto dos 14 graus no distrito de Viseu.
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1: Ok, esta é a hora de ponta na estação diária. A esta hora estamos a dar a conhecer as diferentes possibilidades de entrada na cidade de Viseu, zona este de aproximação à cidade. Estamos a falar para quem está junto à área do Viso, junto à rotunda da Volvo, para quem viaja no sentido do centro da cidade pela Estrada Nacional 16. A solução mais direta será de seguir a Estrada Nacional 16 pela rua Álvares Cabral até à rotunda da Casa de Saúde, trajeto que implica uma diminuição na marcha de andamento em situação de maior volume de tráfego. Atenção que, a meio do trajeto, existem semáforos. Apresentamos segunda alternativa, que obriga a fazer a rotunda da Volvo até à terceira saída à direita, em sentido descendente, para quem vem na direção do Palácio do Gelo. Estrada com quatro vias, duas para cada lado. Depois, mais à frente, na rotunda antes da entrada de Ranhados, tem duas hipóteses válidas de escolha, ou poderá optar por avançar em direção ao Hospital de Viseu pela Rua do Cruzeiro, ou contornar a rotunda seguindo em frente na direção do Palácio do Gelo. Hora de ponta na estação diária. Fique atento no próximo bloco. 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
1: Malha, pista de dança, no melhor house do FM. Fica aí com mais um remix para ouvir mais logo. Depois das 23, já sabes, 3 horas com super músicas para escutares nesta sessão diária.
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0: 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Estação Diária, bom dia. Estão aí os super clássicos na Estação Diária. Vamos recordar algumas das malhas que regularmente tocavam na rádio em 96.8. Fiquem muito bem, até já.
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1: Praticamente no final de hora, altura para fazermos mais uma pausa na música e darmos a conhecer os títulos do Diário da Estação. Ainda antes de encerrarmos a hora, vêm aí os comerciais. Depois do sinal horário, voltamos para mais uma hora na Estação Diária.
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9: São estas algumas das notícias que vamos destacar na edição do dia do Diário da Estação. O Presidente da Câmara Municipal de Viseu garantiu que este ano não faltará água na barragem de Fagilde, mas pediu aos moradores do concelho um consumo consciente. O IP3 foi reaberto em Penacova, no sentido de Viseu-Coimbra, após ter estado cortado desde segunda-feira devido a um derrame de resina no pavimento. A GNR alertou para o aumento dos furtos de catalisadores e outros componentes de automóveis no primeiro semestre de 2026. Ciano Caramano está de regresso a Viseu e para jogar no Académico, sendo mais um reforço para o plantel orientado por Bruno Pinheiro. Agora é só ficarem atentos ao desenvolvimento destes e outros temas no Diário da Estação.
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6: O Presidente da Câmara de Viseu, João Azevedo, garante que este ano não vai faltar água na barragem de Fagilte, mas pediu aos moradores do concelho um consumo consciente. Segundo o autarca, a barragem tem atualmente boa capacidade de fornecimento de água. Está a ser instalado um bloco de bombas na estação de tratamento de águas de Fagilte, um investimento de 30 mil euros. Em setembro, a Câmara vai receber mais dois blocos de bombas no valor de 60 mil para reforçar a produção de água no concelho. Já sobre o processo de adesão à empresa Águas do Douro e Paiva, o autarca viziense disse apenas que decorre a renegociação e reavaliação da situação depois da reunião que teve com a Ministra do Ambiente e Energia. O IP3 já está reaberto em Penacova, no sentido Viseu-Coimbra, depois de estar cortado desde segunda-feira devido a um derrame de resina no pavimento. O corte mantém-se no sentido inverso. A Infraestruturas de Portugal informou que há necessidade de repavimentar o piso na zona que foi afetada pelo derrame, obras que vão durar alguns dias. A intervenção vai incluir a fresagem e a substituição do pavimento, uma nova sinalização horizontal e limpeza de drenagem com recurso a equipamento de recolha de águas. A GNR alertou para o aumento do furto de catalisadores e outros componentes de automóveis no primeiro semestre deste ano. Em todo o país foram registados 685 crimes, mais 18,7% do que no mesmo período do ano passado. Em Viseu, o número de ocorrências aumentou 150%, uma das maiores subidas registadas, refletindo, segundo a GNR, a deslocação das redes criminosas do litoral para o interior. No total, 178 processos dizem respeito a furto de catalisadores, cujo objetivo é retirar metais preciosos como platina, paládio e ródio, muito valorizados no mercado. A Guarda Nacional Republicana alerta os proprietários para evitarem estacionar em locais isolados ou pouco vigiados, uma vez que os criminosos conseguem remover o catalisador em menos de um minuto, com recurso a ferramentas portáteis. Sian Caramano está de regresso a Viseu e para jogar no Académico, sendo mais um reforço para o plantel orientado por Bruno Pinheiro. O médio internacional germano-turco havia deixado o clube no final de contrato, que terminou a 30 de junho, depois de não ter chegado a acordo para renovar. Mas as partes voltaram a sentar-se à mesa e o acordo para regressar foi fechado. Caraman, internacional jovem pela Turquia, chegou a Viseu em 2023, sofreu uma lesão grave que o afastou praticamente o ano dos relvados e na época passada acabou por ser peça decisiva na subida do Académico à Primeira Liga. O jogador já trabalha às ordens de Bruno Pinheiro. Estas e outras notícias do desporto estão atualizadas em estaçãodiariojornal.sapo.pt, também no site da Estação Diária Rádio em 968.fm.
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9: Previsão do estado do tempo para as próximas 24 horas. O Instituto Português do Mar e da Atmosfera está a prever para o Distrito de Viseu períodos de céu muito nublado e aguaceiros em geral fracos e dispersos, com o vento a soprar fraco a moderado, sendo por vezes forte nas terras altas das regiões norte e centro. O IDMA está ainda a prever uma pequena descida da temperatura, com o mercúrio dos termómetros a chegar aos 23 graus de máxima e a mínima registra valores perto dos 14 graus no Distrito de Viseu.
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7: 10-13, José Alberto Ribeiro. Ora, estamos nós para vos dar as boas-vindas para mais uma hora Superstação. José Alberto Ribeiro, na Estação Diária. Para abrir esta hora, escolhemos dois temas. O primeiro cantado em versão nacional, som que sabemos que bate no mercado e que também recomendamos, de som de domingo.
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1: Ora viva, voltamos à antena depois do sinal horário e logo a seguir a mais uma grande música na estação diária. Ouvimos tema cantado em português, destacamos algumas das músicas que mais estão a bater no mercado nacional para imediatamente a seguir rodarmos Supernova. Até já. www.efitnesshealthclub.pt. 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

0: às 13, José Alberto Ribeiro. Ora, estamos nós para vos dar as boas-vindas para mais uma hora Superestação. José Alberto Ribeiro, na Estação Diária. Para abrir esta hora, escolhemos dois temas. O primeiro cantado em versão nacional, som que sabemos que bate no mercado e que também recomendamos, de segunda a domingo.
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1: Na Estação Diária damos especial destaque a alguns dos temas mais ouvidos. Avançamos para a Soltas de Estação e recordamos alguns dos momentos mais marcantes das bandas que vão rodando na Estação Oficial de Viseu. Até já!
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1: Ainda antes de darmos um salto aos comerciais, fiquem a saber quais são os títulos das notícias que fazem parte do Bloco de Informação do Desporto. Regressaremos ainda com mais energia para a segunda hora desta emissão, logo a seguir às notícias. Até já.
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1: 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São estes alguns dos temas que vamos desenvolver no Desporto da Estação Diária. Ciano Caramano está de regresso a Viseu e para jogar no Académico, sendo mais um reforço para o plantel orientado por Bruno Pinheiro. A terceira perícia automóvel de Campo de Besteiros em Tondela vai decorrer este domingo, dia 26 de julho. O Académico de Viseu confirmou 6 reforços para a equipa de sub-19 que vai competir na primeira divisão nacional de júniores sob o comando de Vítor Oliveira. O Viseu 2001 anunciou a contratação do ala Alexandre Conde para a nova época no Campeonato Nacional da 2ª Divisão. Agora é só ficarem atentos ao desenvolvimento destes e outros temas no Desporto da Estação Diária. 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
2: 10:30. Vem o desporto na Estação Diária.
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4: O Académico de Viseu tem este sábado dois jogos de preparação do Fontelo. São à porta fechada, o primeiro ao final da manhã, frente ao Lusitânia Dolorosa da Liga 2, e o segundo frente ao Casa Pia, um dos adversários dos vizienses na nova época na Primeira Liga de Futebol. O jogo vai começar às 7 da tarde. São mais dois apuros para a formação orientada por Bruno Pinheiro, que na pré-época tem até agora um percurso imaculado, com vitórias frente ao Sporting da Covilhã por 5-0, ao Lynx de Gibraltar e ao Al Fateh da Arábia Saudita, os dois por 4-1, durante o estágio que decorreu em Cádiz. A Casa do Benfica de Viseu entra este domingo em ação no campo de areia da Charneca, em Leiria, para lutar pelo acesso à terceira eliminatória da Taça de Portugal de Futebol de Praia. Pela frente vai ter o Desportivo da Ilha, equipa com quem perdeu por 7-3 na passada jornada do Campeonato Nacional de Futebol de Praia, em jogo da nona jornada da Série Norte. Caso ultrapasse esta segunda ronda, na terceira eliminatória, a Casa de Benfica de Viseu defrontará o vencedor do jogo entre Leixões e Varzim. A nadadora do Académico de Viseu, Maria Miguel Lopes, conquistou medalha de ouro nos 100 metros bruços do Campeonato Nacional de Infantis, disputado em Setúbal. Na sua distância, em 1 minuto e 18,64 segundos, um crono que lhe valeu o título absoluto e a conquista do tricampeonato. A nadadora do Académico somou ainda a medalha de prata dos 200 bruços. A prova contou com 115 clubes e um total de 584 nadadores. O Sporting Clube de Portugal, campeão europeu de clubes de futsal e vice-campeão nacional, vai estagiar em Armamar entre os dias 6 e 9 de agosto. O convite partiu do Armamar Futsal Clube e o estágio vai decorrer no pavilhão desportivo municipal que foi cedido pela autarquia. Ao longo dos 4 dias estão previstos treinos, 2 jogos de preparação, 1 sessão de autógrafos e 1 treino aberto para jovens atletas e adeptos. Estas e outras notícias do desporto estão atualizadas em estaçãodiariajornal.sapo.pt, também no site da Estação Diária Rádio em 968.fm.
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2: 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Previsão do estado do tempo para as próximas 24 horas. O Instituto Português do Mar e da Atmosfera está a prever para o Distrito de Viseu períodos de céu muito nublado e aguaceiros em geral fracos e dispersos, com o vento a soprar fraco a moderado, sendo por vezes forte nas terras altas das regiões Norte e Centro. O IDMA está ainda a prever uma pequena descida da temperatura, com o mercúrio dos termómetros a chegar aos 23 graus de máxima e a mínima registra valores perto dos 14 graus no Distrito de Viseu.
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2: José Alberto Ribeiro.
3: Segunda parte desta emissão Superestação, www.968.fm, no teu móvel. Se quiseres dar um salto ao Facebook da Estação Diária, também lá terás novidades. Malha House, para escutares em 96.8.
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1: Para recuperarmos algumas das melhores malhas do mercado que rodaram alguns anos atrás, clássicos da estação, grandes músicas para fixar no vosso rádio, Antena 9680. Até já. 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
1: Praticamente no final de hora, altura para fazermos mais uma pausa na música e darmos a conhecer os títulos do Diário da Estação. Vêm aí os comerciais. Depois do sinal horário, estaremos de volta para mais uma hora com grandes temas na Estação Diária. 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
1: São estes alguns dos temas que vamos desenvolver no Desporto da Estação Diária. O Académico de Viseu já tem calendário para a primeira fase da Liga Next Gen, a nova competição de futebol sub-23 em Portugal. A futebolista viziense Maria Leonor Rodrigues foi convocada para a Seleção Nacional Feminina Sub-18, que vai disputar os 20 Jogos do Mediterrâneo em Itália. O Viseu 2001 anunciou a contratação do Alexandre Conde para a nova época no Campeonato Nacional da 2ª Divisão. Viseu recebe no dia 26 de setembro a 5ª edição do BTT Noturno Luso Fosco. Agora é só ficarem atentos ao desenvolvimento destes e outros temas no Desporto da Estação Diária. 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
13: A GNR alertou para o aumento do furto de catalisadores e outros componentes de automóveis no primeiro semestre deste ano. Em todo o país foram registados 685 crimes, mais 18,7% do que no mesmo período do ano passado. Em Viseu, o número de ocorrências aumentou 150%, uma das maiores subidas registadas, refletindo, segundo a GNR, a deslocação das redes criminosas do litoral para o interior. No total, 178 processos dizem respeito ao furto de catalisadores, cujo objetivo é retirar metais preciosos como platina, paládio e ródio, muito valorizados no mercado. A Guarda Nacional Republicana alerta os proprietários para evitarem estacionar em locais isolados ou pouco vigiados, uma vez que os criminosos conseguem remover um catalisador em menos de um minuto, com recurso a ferramentas portáteis. O presidente da Câmara de Viseu, João Azevedo, garante que este ano não vai faltar água na barragem de Fagilte, mas pediu aos moradores do concelho um consumo consciente. Segundo o autarca, a barragem tem atualmente boa capacidade de fornecimento de água. Está a ser instalado um bloco de bombas na estação de tratamento de águas de Fagilte, um investimento de 30 mil euros. E em setembro, a Câmara vai receber mais 2 blocos de bombas, no valor de 60 mil, para reforçar a produção de água no concelho. Já sobre o processo de adesão à empresa Águas do Douro e Paiva, o autarca viziense disse apenas que decorre renegociação e reavaliação da situação depois da reunião que teve com a ministra do Ambiente e Energia. Os bombeiros voluntários de Taboaço reforçaram a capacidade operacional com 2 novas viaturas para transporte de doentes. Foi um investimento de 74.500 euros que permite renovar a frota e melhorar a resposta às necessidades da população. Uma das viaturas permite transportar até 6 passageiros ou 5 pessoas em uma cadeira de rodas, garantindo maior conforto, segurança e versatilidade. Com este reforço, os voluntários de Taboaço pretendem assegurar um serviço mais eficiente e adaptado às necessidades da população. O município de Sátão anunciou os resultados da edição deste ano do Prémio Literário Cónigo Albano Martins Sousa, na modalidade prosa, distinguindo Paulo Viegas como vencedor com a obra Aroma do Fim. A menção honrosa foi atribuída a Telmo Alexandre Mingacho com a obra Na Bruma de Nossa Senhora da Oliva, a Igreja que Guardava Segredos. A cerimónia de entrega do prémio está marcada para o dia 20 de agosto, às 3 da tarde, no Salão Nobre dos Passos do Conselho de Sátão. O concurso distingue trabalhos inéditos, alternando anualmente entre as modalidades de prosa e poesia. Esta edição contou com a participação de 8 escritores. Estas e outras as notícias que atualizamos em estaçãodiariojornal.sapo.pt e também no site da Estação Diário Rádio em 908.fm.
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14: 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Previsão do estado do tempo para as próximas 24 horas. Instituto Português do Mar e da Atmosfera está a prever para o distrito de Viseu períodos de céu muito nublado e aguaceiros em geral fracos e dispersos, com o vento a soprar fraco a moderado, sendo por vezes forte nas terras altas das regiões norte e centro. O IDMA está ainda a prever uma pequena descida da temperatura, com os corridos termómetros a chegar aos 23 graus de máxima e a mínima registra valores perto dos 14 graus no distrito de Viseu.
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14: 10:13, José Alberto Ribeiro. De volta à hora para vos darmos a conhecer os temas mais comerciais da rádio. José Alberto Ribeiro, na Estação Diária. Estivemos aí com o melhor da música que vai rodando na antena da Estação Diária. Não percam as notícias. Prometemos regressar em força de segunda a domingo.
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2: Olá, viva! Está aí mais um início de emissão na Estação Diária. Primeira das músicas que destacamos neste espaço Super Estação, tema tocado em português. Supernova é a malha escolhida para os próximos minutos, em 96.8. 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

0: 16-19. 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
0: Para que nos próximos minutos possas ficar ligado na Estação Diária Rádio, temos aí mais uma faixa que iremos destacar em 96.8. Sultas da Estação, na Estação Oficial de Viseu. Até já. 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
1: Para quem está atento à informação de caráter desportivo, prestem atenção aos destaques e ao bloco dos comerciais. Voltaremos de novo à emissão, logo a seguir às notícias, para a segunda meia hora desta emissão Superestação. Fiquem bem. 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
1: 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São estes alguns dos temas que vamos desenvolver no desporto da Estação Diária. Ciano Caramano está de regresso a Viseu e para jogar no Académico, sem mais um reforço para o plantel orientado por Bruno Pinheiro. A terceira perícia automóvel de Campo de Besteiros em Tondela vai decorrer este domingo, dia 26 de julho. O Académico de Viseu confirmou 6 reforços para a equipa de sub-19 que vai competir na primeira divisão nacional de júniores, que sob o comando de Vítor Oliveira. O Viseu 2001 anunciou a contratação do ala Alexandre Conde para a nova época no Campeonato Nacional da 2ª Divisão. Agora é só ficarem atentos ao desenvolvimento destes e outros temas no desporto da Estação Diária. 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
2: metade da hora, está aí o desporto.
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3: Cian Caramano está de regresso a Viseu e para jogar no Académico, sendo mais um reforço para o plantel orientado por Bruno Pinheiro. O médio internacional Germano Turco havia deixado o clube no final de contrato, que terminou a 30 de junho, depois de não ter chegado a acordo para renovar, mas as partes voltaram a sentar-se à mesa e o acordo para regressar foi fechado. Caramano, internacional jovem pela Turquia, chegou a Viseu em 2023, sofreu uma lesão grave que o afastou praticamente o ano dos relvados e na época passada acabou por ser peça decisiva na subida do Académico à Primeira Liga. O jogador já trabalha às ordens de Bruno Pinheiro. A terceira perícia automóvel de Campo de Basteiros, em Tondela, vai decorrer este domingo. Organizada pelo Caramulo Racing Team, conta para o Campeonato de Portugal e troféu Reina de Perícias e está integrada no Arraial Popular dos Bombeiros de Val de Basteiros. A prova decorre a partir das 14h junto à freguesia de Campo de Basteiros. A primeira perícia automóvel foi em 1960, terminou em 96 e regressou em 2024 depois de 28 anos de interregno. Mantém o objetivo de apoiar os bombeiros da localidade. O Académico de Viseu confirmou 6 reforços para a equipa de sub-19, que vai competir na primeira Divisão Nacional de Júniores, sob o comando de Vítor Oliveira. David Marcel, guarda-redes de 17 anos, fez a formação no distrito entre Viriatos e Penalva de Castelo. Arthur Guerra, na defesa central, tem 18 anos, chega de Boa Vista do Brasil. João Felisberto, médio de 17 anos, trocou o Futebol Clube do Porto pelo Académico. Já Gabriel Ferraz é um central com 18 anos e chega do Aterpe Bissan, do Luxemburgo, enquanto Martim Soares jogava no União de Leiria. Outro reforço é João Pereira, um avançado de 18 anos formado no Futebol Clube do Porto. O Viseu 2001 anunciou a contratação do ala Alexandre Conda para a nova época no Campeonato Nacional da 2ª Divisão de Futsal. O jogador de 25 anos representou na última época o Barbarense e vestiu ainda as camisolas do Torriense e do Centro São João. Alexandre Conde junta-se assim ao plantel orientado por Rui Almeida. Com esta contratação fica fechado o plantel do Viseu 2001 para a nova época, com os jogadores Andrade, Raul, Martim, Gustavo, Pinho, Teixeira, Paulinho, Danilo, Xano, Peixoto, Russo, Pereira, Pedrinho, Dinis Lopes e Alexandre Conde. Estas e outras notícias do desporto estão atualizadas em estaçãodiariajornal.sapo.pt, também no site da Estação Diária Rádio em 968.fm.
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4: 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Previsão do estado do tempo para as próximas 24 horas. O Instituto Português do Mar e da Atmosfera está a prever para o Distrito de Viseu períodos de céu muito nublado e aguaceiros em geral fracos e dispersos, com o vento a soprar fraco a moderado, sendo por vezes forte nas terras altas das regiões Norte e Centro. O IPMA está ainda a prever uma pequena descida da temperatura, com os corridos termómetros a chegar aos 23 graus de máxima e a mínima registada a valores perto dos 14 graus no Distrito de Viseu.
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2: 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Fiquem muito bem. 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

0: 10-13, José Alberto Ribeiro. Olha, estamos nós de novo em 9680. José Alberto Ribeiro, na Estação Diária. Presta atenção ao tema nos minutos que seguem. 968 é a frequência para recomendar aos vossos amigos. De segunda a domingo.
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0: 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Já de seguida, algumas das nossas melhores edições em formato de música. Vamos recordar algumas das malhas que regularmente tocavam na Estação Diária. Super clássicos na Estação Oficial de Viseu. Até já. 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
1: Na reta final deste espaço de emissão, reservamos ainda para este final desta edição os títulos que irão destacar-se no Diário da Estação. Fiquem bem, iremos regressar logo após o bloco de notícias. Até já. 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
1: 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São estes alguns dos temas que vamos desenvolver no Desporto da Estação Diária. O Académico de Viseu já tem calendário para a primeira fase da Liga Next Gen, a nova competição de futebol sub-23 em Portugal. A futebolista viziense Maria Leonor Rodrigues foi convocada para a Seleção Nacional Feminina sub-18, que vai disputar os 20º Jogos do Mediterrâneo em Itália. O Viseu 2001 anunciou a contratação do ala Alexandre Conde para a nova época no Campeonato Nacional da 2ª Divisão. Viseu recebe no dia 26 de setembro a 5ª edição do BTT Noturno Luso Fosco. Agora é só ficarem atentos ao desenvolvimento destes e outros temas no Desporto da Estação Diária. 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
11: A GNR alertou para o aumento do furto de catalisadores e outros componentes de automóveis no primeiro semestre deste ano. Em todo o país foram registados 685 crimes, mais 18,7% do que no mesmo período do ano passado. Em Viseu, o número de ocorrências aumentou 150%, uma das maiores subidas registadas, refletindo, segundo a GNR, a deslocação das redes criminosas do litoral para o interior. No total, 178 processos dizem respeito ao furto de catalisadores, cujo objetivo é retirar metais preciosos como platina, paládio e ródio, muito valorizados no mercado. A Guarda Nacional Republicana alerta os proprietários para evitarem estacionar em locais isolados ou pouco vigiados, uma vez que os criminosos conseguem remover um catalisador em menos de um minuto, com recurso a ferramentas portáteis. O presidente da Câmara de Viseu, João Azevedo, garante que este ano não vai faltar água na barragem de Fagilte, mas pediu aos moradores do concelho um consumo consciente. Segundo o autarca, a barragem tem atualmente boa capacidade de fornecimento de água. Está a ser instalado um bloco de bombas na estação de tratamento de águas de Fagilte, um investimento de 30 mil euros. E em setembro, a Câmara vai receber mais dois blocos de bombas, no valor de 60 mil, para reforçar a produção de água no concelho. Já sobre o processo de adesão à empresa Águas do Douro e Paiva, o autarca viziense disse apenas que decorre renegociação e reavaliação da situação depois da reunião que teve com a Ministra do Ambiente e Energia. Os bombeiros voluntários de Taboaço reforçaram a capacidade operacional com duas novas viaturas para transporte de doentes. Foi um investimento de 74.500 euros que permite renovar a frota e melhorar a resposta às necessidades da população. Uma das viaturas permite transportar até 6 passageiros ou 5 pessoas em uma cadeira de rodas, garantindo maior conforto, segurança e versatilidade. Com este reforço, os voluntários de Taboaço pretendem assegurar um serviço mais eficiente e adaptado às necessidades da população. O município de Sátão anunciou os resultados da edição deste ano do Prémio Literário Cónego Albano Martins de Sousa, na modalidade prosa, distinguindo Paulo Viegas como vencedor com a obra Aroma do Fim. A menção honrosa foi atribuída a Telmo Alexandre Mingacho com a obra Na Bruma de Nossa Senhora da Oliva, a Igreja que Guardava Segredos. A cerimónia de entrega do prémio está marcada para o dia 20 de agosto, às 3 da tarde, no Salão Nobre dos Passos do Conselho de Sátão. O concurso distingue trabalhos inéditos, alternando anualmente entre as modalidades de prosa e poesia. Esta edição contou com a participação de 8 escritores. Estas e outras as notícias que atualizamos em estaçãodiariojornal.sapo.pt e também no site da Estação Diário Rádio em 908.fm.
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12: 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Previsão do estado do tempo para as próximas 24 horas. O Instituto Português do Mar e da Atmosfera está a prever para o Distrito de Viseu períodos de céu muito nublado e aguaceiros em geral fracos e dispersos, com o vento a soprar fraco a moderado, sendo por vezes forte nas terras altas das regiões Norte e Centro. O IPMA está ainda a prever uma pequena descida da temperatura, com os corridos termómetros a chegar aos 23 graus de máxima e a mínima está a valores perto dos 14 graus no Distrito de Viseu.
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12: 10-13. José Alberto Ribeiro. De volta à hora para vos darmos a conhecer os temas mais comerciais da rádio. José Alberto Ribeiro, na Estação Diária. Estivemos aí com o melhor da música que vai rodando na antena da Estação Diária. Não percam as notícias. Prometemos regressar em força de segunda a domingo.
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0: Estamos aí de regresso para quem segue regularmente a Estação Diária em Viseu. Supernova é o som que iremos recomendar já de seguida. Ainda neste início de emissão, ouvimos Tuga da Estação na Estação Diária. 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

0: 19:22. Rui Moreira. Iniciamos este espaço de emissão com o som nacional em 96.8. Rui Moreira, na Estação Diária. Pesquisámos na playlist da Estação Diária e conseguimos achar os melhores sons clássicos, músicas que nos anos 80 e 90 batiam bem a sério na rádio, de segunda a domingo.
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1: Soltas da Estação, um momento em que damos particular destaque a algumas das músicas selecionadas pelos especialistas do Top na Estação Oficial de Viseu. Até já. 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
1: Praticamente a finalizarmos a primeira das duas meias horas desta emissão na Estação Diária, está aí a altura de revelarmos os principais títulos do desporto. Contem connosco para a segunda parte desta emissão na Estação Oficial de Viseu. Fiquem bem. 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
1: 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São estes alguns dos temas que vamos desenvolver no desporto da Estação Diária. Ciano Caramano está de regresso a Viseu e para jogar no Académico, sendo mais um reforço para o plantel orientado por Bruno Pinheiro. A terceira perícia automóvel de Campo de Besteiros em Tondela vai decorrer este domingo, dia 26 de julho. O Académico de Viseu confirmou 6 reforços para a equipa de Sub-19 que vai competir na primeira divisão nacional de júniores, sob o comando de Vítor Oliveira. O Viseu 2001 anunciou a contratação do Alexandre Conde para a nova época no Campeonato Nacional da 2ª Divisão. Agora é só ficarem atentos ao desenvolvimento destes e outros temas no desporto da Estação Diária. 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
7: Cian Caramano está de regresso a Viseu e para jogar no Académico, sendo mais um reforço para o plantel orientado por Bruno Pinheiro. O médio internacional Germano Turco havia deixado o clube no final de contrato, que terminou a 30 de junho, depois de não ter chegado a acordo para renovar, mas as partes voltaram a sentar-se à mesa e o acordo para regressar foi fechado. Karaman, internacional jovem pela Turquia, chegou a Viseu em 2023, sofreu uma lesão grave que o afastou praticamente o ano dos relvados e na época passada acabou por ser peça decisiva na subida do Académico à Primeira Liga. O jogador já trabalha às ordens de Bruno Pinheiro. A terceira perícia automóvel de Campo de Basteiros, em Tondela, vai decorrer este domingo. Organizada pelo Caramulo Racing Team, conta para o Campeonato de Portugal e Troféu Rayane de Perícias e está integrada no Arraial Popular dos Bombeiros de Val de Basteiros. A prova decorre a partir das 14h junto à freguesia de Campo de Basteiros. A primeira perícia automóvel foi em 1960, terminou em 96 e regressou em 2024 depois de 28 anos de interregno. Mantém o objetivo de apoiar os bombeiros da localidade. O Académico de Viseu confirmou 6 reforços para a equipa de sub-19, que vai competir na 1ª Divisão Nacional de Júniores, sob o comando de Vítor Oliveira. David Marcel, guarda-redes de 17 anos, fez a formação no distrito entre Viriatos e Penalva de Castelo. Arthur Guerra, é o defesa central, tem 18 anos, chega de Boa Vista do Brasil. João Felisberto, médio de 17 anos, trocou o Futebol Clube do Porto pelo Académico. Já Gabriel Ferraz é um central com 18 anos e chega do Aterta Bissan, do Luxemburgo, enquanto Martim Soares jogava no União de Leiria. Outro reforço é João Pereira, um avançado de 18 anos formado no Futebol Clube do Porto. O Viseu 2001 anunciou a contratação do ala Alexandre Conde para a nova época no Campeonato Nacional da 2ª Divisão de Futsal. O jogador de 25 anos representou na última época o Barbarense e vestiu ainda as camisolas do Torriense e do Centro São João. Alexandre Conde junta-se assim ao plantel orientado por Rui Almeida. Com esta contratação fica fechado o plantel do Viseu 2001 para a nova época, com os jogadores Andrade, Raul, Martim, Gustavo, Pinho, Teixeira, Paulinho, Danilo, Xano, Peixoto, Russo, Pereira, Pedrinho, Dinis Lopes e Alexandre Conde. Estas e outras notícias do desporto estão atualizadas em estaçãodiariajornal.sapo.pt, também no site da Estação Diária Rádio em 968.fm.
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2: Previsão do estado do tempo para as próximas 24 horas. O Instituto Português do Mar e da Atmosfera está a prever para o distrito de Viseu períodos de céu muito nublado e aguaceiros em geral fracos e dispersos, com o vento a soprar fraco a moderado, sendo por vezes forte nas terras altas das regiões norte e centro. O IDMA está ainda a prever uma pequena descida da temperatura, com o mercúrio dos termómetros a chegar aos 23 graus de máxima e a mínima registada a valores perto dos 14 graus no distrito de Viseu.
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0: 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Segunda hora desta emissão, Superestação, Malha Pista de Dança, no melhor alça do FM, é uma das faixas que nos próximos minutos te vai fazer mexer. Pista de Dança, não perder em 96.8. Até já. 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

0: Diogo. De volta à hora para vos darmos a conhecer os temas mais comerciais da rádio. José Alberto Ribeiro, na Estação Diária. Estivemos aí com o melhor da música que vai rodando na antena da Estação Diária. Não percam as notícias. Prometemos regressar em força de segunda a domingo.
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1: Voltamos à música, grandes temas clássicos da estação, na estação diária. Recorda aí a frequência 96.8, no RDS do teu rádio, www.968fm, ou ainda no Facebook oficial da estação diária. 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
2: Estamos a fazer a atualização da informação de meia hora. Ainda antes de darmos um salto aos comerciais, fiquem a saber quais são os títulos das notícias que fazem parte do bloco de informação do Diário da Estação, na Estação Oficial de Viseu. Fiquem por aí. 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
2: São estes alguns dos temas que vamos desenvolver no desporto da Estação Diária. O Académico de Viseu já tem calendário para a primeira fase da Liga Next Gen, a nova competição de futebol sub-23 em Portugal. A futebolista viziense Maria Leonor Rodrigues foi convocada para a Seleção Nacional Feminina sub-18, que vai disputar os 20º Jogos do Mediterrâneo em Itália. O Viseu 2001 anunciou a contratação do ala Alexandre Conde para a nova época no Campeonato Nacional da 2ª Divisão. Viseu recebe no dia 26 de setembro a 5ª edição do BTT Noturno Uso Fosco. Agora é só ficarem atentos ao desenvolvimento destes e outros temas no desporto da Estação Diária. 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
0: 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Uma hora, avançamos para o Diário da Estação, na Estação Diária.
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4: A GNR alertou para o aumento do furto de catalisadores e outros componentes de automóveis no primeiro semestre deste ano. Em todo o país foram registados 685 crimes, mais 18,7% do que no mesmo período do ano passado. Em Viseu, o número de ocorrências aumentou 150%, uma das maiores subidas registadas, refletindo, segundo a GNR, a deslocação das redes criminosas do litoral para o interior. No total, 178 processos dizem respeito ao furto de catalisadores, cujo objetivo é retirar metais preciosos como platina, paládio e ródio, muito valorizados no mercado. A Guarda Nacional Republicana alerta os proprietários para evitarem estacionar em locais isolados ou pouco vigiados, uma vez que os criminosos conseguem remover um catalisador em menos de um minuto, com recurso a ferramentas portáteis. O presidente da Câmara de Viseu, João Azevedo, garante que este ano não vai faltar água na barragem de Fagilte, mas pediu aos moradores do concelho um consumo consciente. Segundo o autarca, a barragem tem atualmente boa capacidade de fornecimento de água. Está a ser instalado um bloco de bombas na estação de tratamento de águas de Fagilte, um investimento de 30 mil euros. E em setembro, a Câmara vai receber mais dois blocos de bombas, no valor de 60 mil, para reforçar a produção de água no concelho. Já sobre o processo de adesão à empresa Águas do Douro e Paiva, o autarca viziense disse apenas que decorre renegociação e reavaliação da situação depois da reunião que teve com a Ministra do Ambiente e Energia. Os bombeiros voluntários de Taboas reforçaram a capacidade operacional com duas novas viaturas para transporte de doentes. Foi um investimento de 74.500 euros que permite renovar a frota e melhorar a resposta às necessidades da população. Uma das viaturas permite transportar até 6 passageiros ou 5 pessoas em uma cadeira de rodas, garantindo maior conforto, segurança e versatilidade. Com este reforço, os voluntários de Taboas pretendem assegurar um serviço mais eficiente e adaptado às necessidades da população. O município de Sátão anunciou os resultados da edição deste ano do Prémio Literário Cónego Albano Martins Sousa, na modalidade prosa, distinguindo Paulo Viegas como vencedor com a obra Aroma do Fim. A menção honrosa foi atribuída a Telmo Alexandre Mingacho com a obra Na Bruma de Nossa Senhora da Oliva, a Igreja que Guardava Segredos. A cerimónia de entrega do prémio está marcada para o dia 20 de agosto, às 3 da tarde, no Salão Nobre dos Passos do Conselho de Sátão. O concurso distingue trabalhos inéditos, alternando anualmente entre as modalidades de prosa e poesia. Esta edição contou com a participação de 8 escritores. Estas e outras as notícias que atualizamos em estaçãodiariojornal.sapo.pt e também no site da Estação Diária Rádio em 908.fm.
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0: 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Previsão do estado do tempo para as próximas 24 horas. O Instituto Português do Mar e da Atmosfera está a prever para o Distrito de Viseu períodos de céu muito nublado e aguaceiros em geral fracos e dispersos, com o vento a soprar fraco a moderado, sempre por vezes forte nas terras altas das regiões Norte e Centro. O IDMA está ainda a prever uma pequena descida da temperatura, com os corridos termómetros a chegar aos 23 graus de máxima e a mínima margem está a valores perto dos 14 graus no Distrito de Viseu.
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0: 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Começa agora mais uma hora de música sem parar na Estação Diária. Bem-vindo! Para começar, ouvimos um tema em português. A seguir tenho preparado para ti uma super nova música acabada de estrear para ouvires com a máxima atenção na tua Estação Diária 96.8 FM.
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0: 1013, José Alberto Ribeiro. Olá, esta é a frequência da Estação Diária. José Alberto Ribeiro, na Estação Diária. Fiquem a saber quais são os títulos das notícias que fazem parte do Bloco de Informação do Desporto, de segunda a domingo, na Estação Oficial de Viseu.
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1: Informação de meia e meia hora aqui na tua Estação Diária. Estamos quase em cima da hora para dar lugar ao desporto. São as notícias em destaque em 96.8. Fica por aí, até já.
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3: 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São estes alguns dos temas que vamos desenvolver no desporto da Estação Diária. Ciano Caramano está de regresso a Viseu e para jogar no Académico, sendo mais um reforço para o plantel orientado por Bruno Pinheiro. A terceira perícia automóvel de Campo de Besteiros em Tondela vai decorrer este domingo, dia 26 de julho. O Académico de Viseu confirmou 6 reforços para a equipa de sub-19 que vai competir na primeira divisão nacional de júniores, sob o comando de Vítor Oliveira. O Viseu 2001 anunciou a contratação do Alexandre Conde para a nova época no Campeonato Nacional da 2ª Divisão. Agora é só ficarem atentos ao desenvolvimento destes e outros temas no desporto da Estação Diária.
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1: Cian Caramano está de regresso a Viseu e para jogar no Académico, sendo mais um reforço para o plantel orientado por Bruno Pinheiro. O médio internacional germano-turco havia deixado o clube no final de contrato, que terminou a 30 de junho, depois de não ter chegado a acordo para renovar, mas as partes voltaram a sentar-se à mesa e o acordo para regressar foi fechado. Caraman, internacional jovem pela Turquia, chegou a Viseu em 2023, sofreu uma lesão grave que o afastou praticamente o ano dos relvados e na época passada acabou por ser peça decisiva na subida do Académico à Primeira Liga. O jogador já trabalha às ordens de Bruno Pinheiro. A terceira perícia automóvel de Campo de Basteiros, em Tondela, vai decorrer este domingo. Organizada pelo Caramulo Racing Team, conta para o Campeonato de Portugal, se troféu Reina de Perícias, e está integrada no Arraial Popular dos Bombeiros de Val de Basteiros. A prova decorre a partir das 14h, junto à freguesia de Campo de Basteiros. A primeira perícia automóvel foi em 1960, terminou em 96 e regressou em 2024, depois de 28 anos de interregno. Mantém o objetivo de apoiar os bombeiros da localidade. O Académico de Viseu confirmou 6 reforços para a equipa de sub-19, que vai competir na primeira Divisão Nacional de Júniores, sob o comando de Vítor Oliveira. David Marcel, guarda-redes de 17 anos, fez a formação no distrito, entre Viriatos e Penalva de Castelo. Artur Guerra, na defesa central, tem 18 anos, chega de Boa Vista do Brasil. João Felisberto, médio de 17 anos, trocou o Futebol Clube do Porto pelo Académico. Já Gabriel Ferraz é um central com 18 anos e chega do Aterta Bissan, do Luxemburgo, enquanto Martins Soares jogava no União de Leiria. Outro reforço é João Pereira, um avançado de 18 anos formado no Futebol Clube do Porto. O Viseu 2001 anunciou a contratação do ala Alexandre Conda para a nova época no Campeonato Nacional da 2ª Divisão de Futsal. O jogador de 25 anos representou na última época o Barbarense e vestiu ainda as camisolas do Torriense e do Centro São João. Alexandre Conde junta-se assim ao plantel orientado por Rui Almeida. Com esta contratação fica fechado o plantel do Viseu 2001 para a nova época, com os jogadores Andrade, Raul, Martim, Gustavo, Pinho, Teixeira, Paulinho, Danilo, Chano, Peixoto, Russo, Pereira, Pedrinho, Dinis Lopes e Alexandre Conde. Estas e outras notícias do desporto estão atualizadas em estaçãodiariajornal.sapo.pt, também no site da Estação Diária Rádio em 968.fm. 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Previsão do estado do tempo para as próximas 24 horas. Instituto Português do Mar e da Atmosfera está a prever para o distrito de Viseu períodos de céu muito nublado e aguaceiros em geral fracos e dispersos, com o vento a soprar fraco a moderado, sendo por vezes forte nas terras altas das regiões norte e centro. O IPMA está ainda a prever uma pequena descida da temperatura, com os corridos termómetros a chegar aos 23 graus de máxima e a mínima está a valores perto dos 14 graus no distrito de Viseu.
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1: Muito bem, som de abertura em mais um espaço de emissão na Estação Diária.
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1: Estão aí os primeiros sons que fazem parte da abertura desta hora. Começamos com Super Malha Tuga, acrescentamos Supernova.
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1: Estamos quase na hora de dar a conhecer aquilo que de mais importante está a acontecer em termos de informação. É o Diário da Estação, na Estação Diária. A informação está atualizada na Antena 9680.
2: 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São estas algumas das notícias que vamos destacar na edição do dia do Diário da Estação. A GNR alertou para o aumento dos furtos de catalisadores e outros componentes de automóveis no primeiro semestre de 2026. Os bombeiros voluntários de Tabuaço reforçaram a capacidade operacional com duas novas viaturas para transporte de doentes. O presidente da Câmara Municipal de Viseu garantiu que este ano não faltará água na barragem de Fagilde, mas pediu aos moradores do concelho um consumo consciente. O município de Sátão anunciou os resultados da edição de 2026 do Prémio Literário Conde Albano Martins de Sousa. Agora é só ficarem atentos ao desenvolvimento destes e outros temas no Diário da Estação. 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
6: A GNR alertou para o aumento do furto de catalisadores e outros componentes de automóveis no primeiro semestre deste ano. Em todo o país foram registados 685 crimes, mais 18,7% do que no mesmo período do ano passado. Em Viseu, o número de ocorrências aumentou 150%, uma das maiores subidas registadas, refletindo, segundo a GNR, a deslocação das redes criminosas do litoral para o interior. No total, 178 processos dizem respeito ao furto de catalisadores, cujo objetivo é retirar metais preciosos como platina, paládio e ródio, muito valorizados no mercado. A Guarda Nacional Republicana alerta os proprietários para evitarem estacionar em locais isolados ou pouco vigiados, uma vez que os criminosos conseguem remover um catalisador em menos de um minuto, com recurso a ferramentas portáteis. O presidente da Câmara de Viseu, João Azevedo, garante que este ano não vai faltar água na barragem de Fagilte, mas pediu aos moradores do concelho um consumo consciente. Segundo o autarca, a barragem tem atualmente boa capacidade de fornecimento de água. Está a ser instalado um bloco de bombas na estação de tratamento de águas de Fagilte, um investimento de 30 mil euros. E em setembro, a Câmara vai receber mais dois blocos de bombas, no valor de 60 mil, para reforçar a produção de água no concelho. Já sobre o processo de adesão à empresa Águas do Douro e Paiva, o autarca viziense disse apenas que decorre renegociação e reavaliação da situação depois da reunião que teve com a Ministra do Ambiente e Energia. Os bombeiros voluntários de Taboaço reforçaram a capacidade operacional com duas novas viaturas para transporte de doentes. Foi um investimento de 74.500 euros que permite renovar a frota e melhorar a resposta às necessidades da população. Uma das viaturas permite transportar até 6 passageiros ou 5 pessoas em uma cadeira de rodas, garantindo maior conforto, segurança e versatilidade. Com este reforço, os voluntários de Taboaço pretendem assegurar um serviço mais eficiente e adaptado às necessidades da população. O município de Sátão anunciou os resultados da edição deste ano do Prémio Literário Cónego Albano Martins Sousa, na modalidade prosa, distinguindo Paulo Viegas como vencedor com a obra Aroma do Fim. A menção honrosa foi atribuída a Telmo Alexandre Mingacho com a obra Na Bruma de Nossa Senhora da Oliva, a Igreja que Guardava Segredos. A cerimónia de entrega do prémio está marcada para o dia 20 de agosto, às 3 da tarde, no Salão Nobre dos Passos do Conselho de Sátão. O concurso distingue trabalhos inéditos, alternando anualmente entre as modalidades de prosa e poesia. Esta edição contou com a participação de 8 escritores. Estas e outras as notícias que atualizamos em estaçãodiariojornal.sapo.pt e também no site da Estação Diário Rádio em 968.fm.
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3: 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Previsão do estado do tempo para as próximas 24 horas. O Instituto Português do Mar e da Atmosfera está a prever para o Distrito de Viseu períodos de céu muito nublado e aguaceiros em geral fracos e dispersos, com o vento a soprar fraco a moderado, sendo por vezes forte nas terras altas das regiões Norte e Centro. O IDMA está ainda a prever uma pequena descida da temperatura, com os corridos termómetros a chegar aos 23 graus de máxima e a mínima registrar valores perto dos 14 graus no Distrito de Viseu.
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9: Olá, já cá estamos. Primeiros minutos desta emissão de Superestação na Estação Diária.
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9: Som de abertura na Estação Diária para mais Superestação. E durante as próximas horas, grandes músicas sem parar. 96.8. Fica connosco.
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2: E assim abrimos este espaço de emissão Superstação. Só nacional em 96.8. A seguir tenho preparado para ti uma supernova. Música acabada de estrear. Para ouvires com a máxima atenção, fica connosco.
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1: De regresso à informação na Estação Diária. Já daqui a pouco vem o Diário da Estação, na Estação Oficial de Viseu.
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1: Regressa à informação desportiva na Estação Diária. Já daqui a pouco as notícias em primeira mão na Estação Oficial Viseu. É o desporto na Estação Diária para logo a seguir voltarmos à música sem parar. Aqui na Estação Diária.
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5: São estes alguns dos temas que vamos desenvolver no Desporto da Estação Diária. Ciano Caramano está de regresso a Viseu e para jogar no Académico, sendo mais um reforço para o plantel orientado por Bruno Pinheiro. A terceira perícia automóvel de Campo de Besteiros em Tondela vai decorrer este domingo, dia 26 de julho. O Académico de Viseu confirmou 6 reforços para a equipa de sub-19 que vai competir na 1ª Divisão Nacional de Júniores, sob o comando de Vítor Oliveira. O Viseu 2001 anunciou a contratação do ala Alexandre Conde para a nova época no Campeonato Nacional da 2ª Divisão. Agora é só ficarem atentos ao desenvolvimento destes e outros temas no Desporto da Estação Diária.
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0: 2:30. 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
2: Cian Caramano está de regresso a Viseu e para jogar no Académico, sendo mais uma força para o plantel orientado por Bruno Pinheiro. O médio internacional germano-turco havia deixado o clube no final de contrato, que terminou a 30 de junho, depois de não ter chegado a acordo para renovar, mas as partes voltaram a sentar-se à mesa e o acordo para regressar foi fechado. Caraman, internacional jovem pela Turquia, chegou a Viseu em 2023, sofreu uma lesão grave que o afastou praticamente o ano dos relvados e na época passada acabou por ser peça decisiva na subida do Académico à Primeira Liga. O jogador já trabalha às ordens de Bruno Pinheiro. A terceira perícia automóvel de Campo de Basteiros, em Tondela, vai decorrer este domingo. Organizada pelo Caramulo Racing Team, conta para o Campeonato de Portugal e Troféu Rainha de Perícias e está integrada no Arraial Popular dos Bombeiros de Val de Basteiros. A prova decorre a partir das 14h junto à freguesia de Campo de Basteiros. A primeira perícia automóvel foi em 1960, terminou em 96 e regressou em 2024 depois de 28 anos de interregno. Mantém o objetivo de apoiar os bombeiros da localidade. O Académico de Viseu confirmou 6 reforços para a equipa de sub-19, que vai competir na 1ª Divisão Nacional de Júniores, sob o comando de Vítor Oliveira. David Marcel, guarda-redes de 17 anos, fez a formação no distrito entre Viriatos e Penalva de Castelo. Artur Guerra, na defesa central, tem 18 anos, chega de Boa Vista do Brasil. João Felisberto, médio de 17 anos, trocou o Futebol Clube do Porto pelo Académico. Já Gabriel Ferraz é um central com 18 anos e chega do Aterta Bissan, do Luxemburgo, enquanto Martim Soares jogava no União de Leiria. Outro reforço é João Pereira, um avançado de 18 anos formado no Futebol Clube do Porto. O Viseu 2001 anunciou a contratação do ala Alexandre Conda para a nova época no Campeonato Nacional da 2ª Divisão de Futsal. O jogador de 25 anos representou na última época o Barbarense e vestiu ainda as camisolas do Torriense e do Centro São João. Alexandre Conde junta-se assim ao plantel orientado por Rui Almeida. Com esta contratação fica fechado o plantel do Viseu 2001 para a nova época, com os jogadores Andrade, Raul, Martim, Gustavo, Pinho, Teixeira, Paulinho, Danilo, Chano, Peixoto, Russo, Pereira, Pedrinho, Dinis Lopes e Alexandre Conde. 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Previsão do estado do tempo para as próximas 24 horas. O Instituto Português do Mar e da Atmosfera está a prever para o distrito de Viseu períodos de céu muito nublado e aguaceiros em geral fracos e dispersos, com o vento a soprar fraco a moderado, sendo por vezes forte nas terras altas das regiões norte e centro. O IDMA está ainda a prever uma pequena descida da temperatura, com os corridos termómetros a chegar aos 23 graus de máxima e a mínima registrada a valores perto dos 14 graus no distrito de Viseu.
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0: 19:22. Rui Moreira. Sejam todos muito bem-vindos ao Top 10 Estação. Abrimos este espaço de emissão em 96.8. Rui Moreira, na Estação Diária. Depois das 23 e até às 2 da manhã, reservamos todos os dias 3 horas para ouvirmos as manhãs mais house do FM. De segunda a domingo.
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0: Já daqui a pouco, as notícias em primeiro lugar em 96.8. É o Diário da Sessão e logo a seguir as grandes músicas sem parar na Estação Oficial de Viseu.
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1: 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São estas algumas das notícias que vamos destacar na edição do dia do Diário da Estação. A GNR alertou para o aumento dos furtos de catalisadores e outros componentes de automóveis no primeiro semestre de 2026. Os bombeiros voluntários de Taboaço reforçaram a capacidade operacional com duas novas viaturas para transporte de doentes. O presidente da Câmara Municipal de Viseu garantiu que este ano não voltará água na barragem de Fagilde, mas pediu aos moradores do concelho um consumo consciente. O município de Sátão anunciou os resultados da edição de 2026 do Prémio Literário Conde Albano Martins de Sousa. Agora é só ficarem atentos ao desenvolvimento destes e outros temas no Diário da Estação. 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
3: 3 horas.
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7: A GNR alertou para o aumento do furto de catalisadores e outros componentes de automóveis no primeiro semestre deste ano. Em todo o país foram registados 685 crimes, mais 18,7% do que no mesmo período do ano passado. Em Viseu, o número de ocorrências aumentou 150%, uma das maiores subidas registadas, refletindo, segundo a GNR, a deslocação das redes criminosas do litoral para o interior. No total, 178 processos dizem respeito ao furto de catalisadores, cujo objetivo é retirar metais preciosos como platina, paládio e ródio, muito valorizados no mercado. A Guarda Nacional Republicana alerta os proprietários para evitarem estacionar em locais isolados ou pouco vigiados, uma vez que os criminosos conseguem remover um catalisador em menos de um minuto, com recurso a ferramentas portáteis. O presidente da Câmara de Viseu, João Azevedo, garante que este ano não vai faltar água na barragem de Fagilte, mas pediu aos moradores do concelho um consumo consciente. Segundo o autarca, a barragem tem atualmente boa capacidade de fornecimento de água. Está a ser instalado um bloco de bombas na estação de tratamento de águas de Fagilte, um investimento de 30 mil euros. E em setembro, a Câmara vai receber mais 2 blocos de bombas, no valor de 60 mil, para reforçar a produção de água no concelho. Já sobre o processo de adesão à empresa Águas do Douro e Paiva, o autarca viziense disse apenas que decorre renegociação e reavaliação da situação depois da reunião que teve com a Ministra do Ambiente e Energia. Os bombeiros voluntários de Taboas reforçaram a capacidade operacional com 2 novas viaturas para transporte de doentes. Foi um investimento de 74.500 euros que permite renovar a frota e melhorar a resposta às necessidades da população. Uma das viaturas permite transportar até 6 passageiros ou 5 pessoas em uma cadeira de rodas, garantindo maior conforto, segurança e versatilidade. custa reforço dos voluntários de Taboaço para tentar assegurar um serviço mais eficiente e adaptado às necessidades da população. O município de Sátão anunciou os resultados da edição deste ano do Prémio Literário Cónego Albano Martins Sousa, na modalidade prosa, distinguindo Paulo Viegas como vencedor com a obra Aroma do Fim. A menção honrosa foi atribuída a Telmo Alexandre Mingacho com a obra Na Bruma de Nossa Senhora da Oliva, a Igreja que Guardava Segredos. A cerimónia de entrega do prémio está marcada para o dia 20 de agosto, às 3 da tarde, no Salão Nobre dos Passos do Conselho de Sátão. O concurso distingue trabalhos inéditos, alternando anualmente entre as modalidades de prosa e poesia. Esta edição contou com a participação de 8 escritores. Estas e outras as notícias que atualizamos em estaçãodiariojornal.sapo.pt e também no site da Estação Diária Rádio em 968.fm.
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5: 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Previsão do estado do tempo para as próximas 24 horas. O Instituto Português do Mar e da Atmosfera está a prever para o Distrito de Viseu períodos de céu muito nublado e aguaceiros em geral fracos e dispersos, com o vento a soprar fraco a moderado, sendo por vezes forte nas terras altas das regiões Norte e Centro. O IDMA está ainda a prever uma pequena descida da temperatura, com os corridos termómetros a chegar aos 23 graus de máxima e a mínima está a valores perto dos 14 graus no Distrito de Viseu.
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0: 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Estes são os primeiros minutos desta emissão Super Estação. A Rádio Oficial de Viseu tem um espaço de emissão especialmente pensado para te dar mais grandes músicas. Continua ligado no 96.8 na playlist da Estação Diária. Volte já a seguir, deixa-te ficares.
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0: 7-10, Carlos Manuel Costa. Estamos de regresso e praticamente a finalizar mais uma hora de emissão na Estação Diária. Estação Oficial de Viseu. Carlos Manuel Costa, na Estação Diária. Tudo a postos para que possamos saber as novidades que irão ter desenvolvimento logo após o sinal horário. Reservamos para o final desta edição os títulos que irão destacar-se no Diário da Estação. De segunda a domingo.
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2: Bem-vindo à Estação Diária. Espero que gostes de tudo que preparamos só para ti. Vamos voltar ao que interessa? Ora, escuta as sonsas da estação, na Estação Diária.
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3: São estes alguns dos temas que vamos desenvolver no Desporto da Estação Diária. Ciano Caramano está de regresso a Viseu e para jogar no Académico, sem mais um reforço para o plantel orientado por Bruno Pinheiro. A terceira perícia automóvel de Campo de Besteiros em Tondela vai decorrer este domingo, dia 26 de julho. O Académico de Viseu confirmou 6 reforços para a equipa de sub-19 que vai competir na primeira divisão nacional de júniores, sob o comando de Vítor Oliveira. O Viseu 2001 anunciou a contratação do Alexandre Conde para a nova época no Campeonato Nacional da 2ª Divisão. Agora é só ficarem atentos ao desenvolvimento destes e outros temas no Desporto da Estação Diária. 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
4: Cian Caramano está de regresso a Viseu e para jogar no Académico, sendo mais um reforço para o plantel orientado por Bruno Pinheiro. O médio internacional germano-turco havia deixado o clube no final de contrato, que terminou a 30 de junho, depois de não ter chegado a acordo para renovar, mas as partes voltaram a sentar-se à mesa e o acordo para regressar foi fechado. Caraman, internacional jovem pela Turquia, chegou a Viseu em 2023, sofreu uma lesão grave que o afastou praticamente o ano dos relvados e na época passada acabou por ser peça decisiva na subida do Académico à Primeira Liga. O jogador já trabalha às ordens de Bruno Pinheiro. A terceira perícia automóvel de Campo de Besteiros, em Tondela, vai decorrer este domingo. Organizada pelo Caramulo Racing Team, conta para o Campeonato de Portugal, se troféu Reina de Perícias, e está integrada no Arraial Popular dos Bombeiros de Val de Besteiros. A prova decorre a partir das 14h, junto à freguesia de Campo de Besteiros. A primeira perícia automóvel foi em 1960, terminou em 96 e regressou em 2024, depois de 28 anos de interregno. Mantém o objetivo de apoiar os bombeiros da localidade. O Académico de Viseu confirmou 6 reforços para a equipa de sub-19, que vai competir na primeira Divisão Nacional de Júniores, sob o comando de Vítor Oliveira. David Marcel, guarda-redes de 17 anos, fez a formação no distrito, entre Viriatos e Penalva de Castelo. Artur Guerra, é um defesa central, tem 18 anos, chega de Boa Vista do Brasil. João Felisberto, médio de 17 anos, trocou o Futebol Clube do Porto pelo Académico. Já Gabriel Ferraz é um central com 18 anos e chega do Aterta Bissan, do Luxemburgo, enquanto Martim Soares jogava no União de Leiria. Outro reforço é João Pereira, um avançado de 18 anos formado no Futebol Clube do Porto. O Viseu 2001 anunciou a contratação do ala Alexandre Conda para a nova época no Campeonato Nacional da 2ª Divisão de Futsal. O jogador de 25 anos representou na última época o Barbarense e vestiu ainda as camisolas do Torriense e do Centro São João. Alexandre Conde junta-se assim ao plantel orientado por Rui Almeida. Com esta contratação fica fechado o plantel do Viseu 2001 para a nova época, com os jogadores Andrade, Raul, Martim, Gustavo, Pinho, Teixeira, Paulinho, Danilo, Xano, Peixoto, Russo, Pereira, Pedrinho, Dinis Lopes e Alexandre Conde. Estas e outras notícias do desporto estão atualizadas em estaçãodiariajornal.sapo.pt, também no site da Estação Diária Rádio em 968.fm. 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Previsão do estado do tempo para as próximas 24 horas. O Instituto Português do Mar e da Atmosfera está a prever para o distrito de Viseu períodos de céu muito nublado e aguaceiros em geral fracos e dispersos, com o vento a soprar fraco a moderado, sendo por vezes forte nas terras altas das regiões norte e centro. O IDMA está ainda a prever uma pequena descida da temperatura, com os corridos termómetros a chegar aos 23 graus de máxima e a mínima está a valores perto dos 14 graus no distrito de Viseu.
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1: De regresso à informação na Estação Diária. Já daqui a pouco vem o Diário da Estação na Estação Oficial de Viseu. Logo a seguir volto com mais música sem parar. Fica por aí.
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2: 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São estas algumas das notícias que vamos destacar na edição do dia do Diário da Estação. A GNR alertou para o aumento dos furtos de catalisadores e outros componentes de automóveis no primeiro semestre de 2026. Os bombeiros voluntários de Taboaço reforçaram a capacidade operacional com duas novas viaturas para transporte de doentes. O presidente da Câmara Municipal de Viseu garantiu que este ano não voltará a água na barragem de Fagilde, mas pediu aos moradores do concelho um consumo consciente. O município de Sátão anunciou os resultados da edição de 2026 do Prémio Literário Conde Albano Martins de Sousa. Agora é só ficarem atentos ao desenvolvimento destes e outros temas no Diário da Estação. 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
2: 4 horas.
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6: A GNR alertou para o aumento do furto de catalisadores e outros componentes de automóveis no primeiro semestre deste ano. Em todo o país foram registados 685 crimes, mais 18,7% do que no mesmo período do ano passado. Em Viseu, o número de ocorrências aumentou 150%, uma das maiores subidas registadas, refletindo, segundo a GNR, a deslocação das redes criminosas do litoral para o interior. No total, 178 processos dizem respeito ao furto de catalisadores, cujo objetivo é retirar metais preciosos como platina, paládio e ródio, muito valorizados no mercado. A Guarda Nacional Republicana alerta os proprietários para evitarem estacionar em locais isolados ou pouco vigiados, uma vez que os criminosos conseguem remover um catalisador em menos de um minuto, com recurso a ferramentas portáteis. O presidente da Câmara de Viseu, João Azevedo, garante que este ano não vai faltar água na barragem de Fagilte, mas pediu aos moradores do concelho um consumo consciente. Segundo o autarca, a barragem tem atualmente boa capacidade de fornecimento de água. Está a ser instalado um bloco de bombas na estação de tratamento de águas de Fagilte, um investimento de 30 mil euros. E em setembro, a Câmara vai receber mais dois blocos de bombas, no valor de 60 mil, para reforçar a produção de água no concelho. Já sobre o processo de adesão à empresa Águas do Douro e Paiva, o autarca viziense disse apenas que decorre renegociação e reavaliação da situação depois da reunião que teve com a Ministra do Ambiente e Energia. Os bombeiros voluntários de Taboaço reforçaram a capacidade operacional com duas novas viaturas para transporte de doentes. Foi um investimento de 74.500 euros que permite renovar a frota e melhorar a resposta às necessidades da população. Uma das viaturas permite transportar até 6 passageiros ou 5 pessoas em uma cadeira de rodas, garantindo maior conforto, segurança e versatilidade. Com este reforço, os voluntários de Taboaço pretendem assegurar um serviço mais eficiente e adaptado às necessidades da população. O município de Sátão anunciou os resultados da edição deste ano do Prémio Literário Cónego Albano Martins Sousa, na modalidade prosa, distinguindo Paulo Viegas como vencedor com a obra Aroma do Fim. A menção honrosa foi atribuída a Telmo Alexandre Mingacho com a obra Na Bruma de Nossa Senhora da Oliva, a Igreja que Guardava Segredos. A cerimónia de entrega do prémio está marcada para o dia 20 de agosto, às 3 da tarde, no Salão Nobre dos Passos do Conselho de Sátão. O concurso distingue trabalhos inéditos, alternando anualmente entre as modalidades de prosa e poesia. Esta edição contou com a participação de 8 escritores. Estas e outras as notícias que atualizamos em estaçãodiariojornal.sapo.pt e também no site da Estação Diário Rádio em 968.fm.
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8: Previsão do estado do tempo para as próximas 24 horas.
9: O Instituto Português do Mar e da Atmosfera está a prever para o Distrito de Viseu períodos de céu muito nublado e aguaceiros em geral fracos e dispersos, com o vento a soprar fraco a moderado, sendo por vezes forte nas terras altas das regiões Norte e Centro. O IPMA está ainda a prever uma pequena descida da temperatura, com os corridos termómetros a chegar aos 23 graus de máxima e a mínima está a valores perto dos 14 graus no Distrito de Viseu.
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0: 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Estes são os primeiros minutos desta emissão Superestação na Estação Diária. Abrimos com o som nacional e já a seguir fica com uma supernova para ouvir com muita atenção.
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5: 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São estes alguns dos temas que vamos desenvolver no desporto da Estação Diária. Ciano Caramano está de regresso a Viseu e para jogar no Académico, sem mais um reforço para o plantel orientado por Bruno Pinheiro. A terceira perícia automóvel de Campo de Besteiros em Tondela vai decorrer este domingo, dia 26 de julho. O Académico de Viseu confirmou 6 reforços para a equipa do Sub-19 que vai competir na primeira Divisão Nacional de Júniores sob o comando de Vítor Oliveira. O Viseu 2001 anunciou a contratação do ala Alexandre Conde para a nova época no Campeonato Nacional da 2ª Divisão. Agora é só ficarem atentos ao desenvolvimento destes e outros temas no desporto da Estação Diária.
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0: 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Já a seguir, bloco de informação desportiva às 4h30. 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
1: Cian Caramano está de regresso a Viseu e para jogar no Académico, sendo mais um reforço para o plantel orientado por Bruno Pinheiro. O médio internacional Germano Turco havia deixado o clube no final de contrato, que terminou a 30 de junho, depois de não ter chegado a acordo para renovar, mas as partes voltaram a sentar-se à mesa e o acordo para regressar foi fechado. Caraman, internacional jovem pela Turquia, chegou a Viseu em 2023, sofreu uma lesão grave que o afastou praticamente o ano dos relvados e na época passada acabou por ser peça decisiva na subida do Académico à Primeira Liga. O jogador já trabalha às ordens de Bruno Pinheiro. A terceira perícia automóvel de Campos de Basteiros, em Tondela, vai decorrer este domingo. Organizada pelo Caramulo Racing Team, conta para o Campeonato de Portugal e Troféu Rainha de Perícias e está integrada no Arraial Popular dos Bombeiros de Val de Basteiros. A prova decorre a partir das 14h junto à freguesia de Campo de Basteiros. A primeira perícia automóvel foi em 1960, terminou em 96 e regressou em 2024 depois de 28 anos de interregno. Mantém o objetivo de apoiar os bombeiros da localidade. O Académico de Viseu confirmou 6 reforços para a equipa de sub-19, que vai competir na 1ª Divisão Nacional de Júniores, sob o comando de Vítor Oliveira. David Marcel, guarda-redes de 17 anos, fez a formação no distrito entre Viriatos e Penalva de Castelo. Arthur Guerra, na defesa central, tem 18 anos, chega do Boa Vista do Brasil. João Felisberto, médio de 17 anos, trocou o Futebol Clube do Porto pelo Académico. Já Gabriel Ferraz é um central com 18 anos e chega do Aterpe Bissan, do Luxemburgo, enquanto Martins Soares jogava no União de Leiria. Outro reforço é João Pereira, um avançado de 18 anos formado no Futebol Clube do Porto. O Viseu 2001 anunciou a contratação do ala Alexandre Conda para a nova época no Campeonato Nacional da 2ª Divisão de Futsal. O jogador de 25 anos representou na última época o Barbarense e vestiu ainda as camisolas do Torriense e do Centro São João. Alexandre Conde junta-se assim ao plantel orientado por Rui Almeida. Com esta contratação fica fechado o plantel do Viseu 2001 para a nova época, com os jogadores Andrade, Raul, Martim, Gustavo, Pinho, Teixeira, Paulinho, Danilo, Xano, Peixoto, Russo, Pereira, Pedrinho, Dinis Lopes e Alexandre Conde. Estas e outras notícias do desporto estão atualizadas em estaçãodiariajornal.sapo.pt, também no site da Estação Diária Rádio em 968.fm. 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Previsão do estado do tempo para as próximas 24 horas. O Instituto Português do Mar e da Atmosfera está a prever para o Distrito de Viseu períodos de céu muito nublado e aguaceiros em geral fracos e dispersos, com o vento a soprar fraco a moderado, sendo por vezes forte nas terras altas das regiões Norte e Centro. O IDMA está ainda a prever uma pequena descida da temperatura, com os corridos termómetros a chegar aos 23 graus de máxima e a mínima registrada a valores perto dos 14 graus no Distrito de Viseu.
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0: dos direitos dos homens, disto e daquilo. Também não entendo o que é que não se havia de falar das mulheres, dos direitos das mulheres. Os direitos são os mesmos, são seres humanos, têm os mesmos direitos. Deviam ter, não têm. Não, não têm. Ainda hoje não têm.
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4: Mais um grande som house na Estação Diária. 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

0: 1013, José Alberto Ribeiro. Estamos aí de regresso para quem segue regularmente a Estação Diária em Viseu. José Alberto Ribeiro, na Estação Diária. 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
1: 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Deixa-te ficar.
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2: 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São estas algumas das notícias que vamos destacar na edição do dia do Diário da Estação. A GNR alertou para o aumento dos furtos de catalisadores e outros componentes de automóveis no primeiro semestre de 2026. Os bombeiros voluntários de Tabuaço reforçaram a capacidade operacional com duas novas viaturas para transporte de doentes. O presidente da Câmara Municipal de Viseu garantiu que este ano não faltará água na barragem de Fagilde, mas pediu aos moradores do concelho um consumo consciente. O município de Sátão anunciou os resultados da edição de 2026 do Prémio Literário Conde Albano Martins de Sousa. Agora é só ficarem atentos ao desenvolvimento destes e outros temas no Diário da Estação. 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
8: A GNR alertou para o aumento do furto de catalisadores e outros componentes de automóveis no primeiro semestre deste ano. Em todo o país foram registados 685 crimes, mais 18,7% do que no mesmo período do ano passado. Em Viseu, o número de ocorrências aumentou 150%, uma das maiores subidas registadas, refletindo, segundo a GNR, a deslocação das redes criminosas do litoral para o interior. No total, 178 processos dizem respeito a furto de catalisadores, cujo objetivo é retirar metais preciosos como platina, paládio e ródio, muito valorizados no mercado. A Guarda Nacional Republicana alerta os proprietários para evitarem estacionar em locais isolados ou pouco vigiados, uma vez que os criminosos conseguem remover o catalisador em menos de um minuto, com recurso a ferramentas portáteis. O presidente da Câmara de Viseu, João Azevedo, garante que este ano não vai faltar água na barragem de Fagilte, mas pediu aos moradores do concelho um consumo consciente. Segundo o autarca, a barragem tem atualmente boa capacidade de fornecimento de água. Está a ser instalado um bloco de bombas na estação de tratamento de águas de Fagilte, um investimento de 30 mil euros. E em setembro, a Câmara vai receber mais dois blocos de bombas, no valor de 60 mil, para reforçar a produção de água no concelho. Já sobre o processo de adesão à empresa Águas do Douro e Paiva, o autarca viziense disse apenas que decorre renegociação e reavaliação da situação depois da reunião que teve com a Ministra do Ambiente e Energia. Os bombeiros voluntários de Taboaço reforçaram a capacidade operacional com duas novas viaturas para transporte de doentes. Foi um investimento de 74.500 euros que permite renovar a frota e melhorar a resposta às necessidades da população. Uma das viaturas permite transportar até 6 passageiros ou 5 pessoas em uma cadeira de rodas, garantindo maior conforto, segurança e versatilidade. Com este reforço, os voluntários de Taboaço pretendem assegurar um serviço mais eficiente e adaptado às necessidades da população. O município de Sátão anunciou os resultados da edição deste ano do Prémio Literário Cónego Albano Martins Sousa, na modalidade prosa, distinguindo Paulo Viegas como vencedor com a obra Aroma do Fim. A menção honrosa foi atribuída a Telmo Alexandre Mingacho com a obra Na Bruma de Nossa Senhora da Oliva, a Igreja que Guardava Segredos. A cerimónia de entrega do prémio está marcada para o dia 20 de agosto, às 3 da tarde, no Salão Nobre dos Passos do Conselho de Sátão. O concurso distingue trabalhos inéditos, alternando anualmente entre as modalidades de prosa e poesia. Esta edição contou com a participação de 8 escritores. Estas e outras as notícias que atualizamos em estaçãodiariojornal.sapo.pt e também no site da Estação Diária Rádio em 968.fm.
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10: Previsão do estado do tempo para as próximas 24 horas. Instituto Português do Mar e da Atmosfera está a prever para o distrito de Viseu períodos de céu muito nublado e aguaceiros em geral fracos e dispersos, com o vento a soprar fraco a moderado, sendo por vezes forte nas terras altas das regiões norte e centro. O IDMA está ainda a prever uma pequena descida da temperatura, com os corridos termómetros a chegar aos 23 graus de máxima e a mínima está a valores perto dos 14 graus no distrito de Viseu.
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2: A sessão de abertura é mais um espaço de emissão na Estação Diária. Começamos com o Super Malha Tuga e para que possamos prosseguir nesta edição, a Supernova. Nos próximos minutos há mais música na Estação Oficial de Viseu. Fiquem bem!
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1: Avançamos para as soltas da estação e recordamos alguns dos momentos mais marcantes na antena da Estação Diária. Estação Oficial de Viseu. Até já.
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0: Estação Diária, boa tarde. É o desporto na Estação Diária. Prestem atenção aos destaques e ao bloco dos comerciais. Voltaremos de novo à antena para a segunda parte desta emissão Super Estação. Até já.
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4: São estes alguns dos temas que vamos desenvolver no Desporto da Estação Diária. Ciano Caramano está de regresso a Viseu e para jogar no Académico, sendo mais um reforço para o plantel orientado por Bruno Pinheiro. A terceira perícia automóvel de Campo de Besteiros em Tondela vai decorrer este domingo, dia 26 de julho. O Académico de Viseu confirmou 6 reforços para a equipa de sub-19 que vai competir na 1ª Divisão Nacional de Júniores, sob o comando de Vítor Oliveira. O Viseu 2001 anunciou a contratação do Alexandre Conde para a nova época no Campeonato Nacional da 2ª Divisão. Agora é só ficarem atentos ao desenvolvimento destes e outros temas no Desporto da Estação Diária.
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6: Cian Caramano está de regresso a Viseu e para jogar no Académico, sendo mais um reforço para o plantel orientado por Bruno Pinheiro. O médio internacional Germano Turco havia deixado o clube no final de contrato, que terminou a 30 de junho, depois de não ter chegado a acordo para renovar, mas as partes voltaram a sentar-se à mesa e o acordo para regressar foi fechado. Karaman, internacional jovem pela Turquia, chegou a Viseu em 2023, sofreu uma lesão grave que o afastou praticamente o ano dos relvados e na época passada acabou por ser peça decisiva na subida do Académico à Primeira Liga. O jogador já trabalha às ordens de Bruno Pinheiro. A terceira perícia automóvel de Campo de Besteiros, em Tondela, vai decorrer este domingo. Organizada pelo Caramulo Racing Team, conta para o Campeonato de Portugal e Troféu Rainha de Perícias e está integrada no Arraial Popular dos Bombeiros de Val de Besteiros. A prova decorre a partir das 14:00 junto à freguesia de Campo de Besteiros. A primeira perícia automóvel foi em 1960, terminou em 96 e regressou em 2024 depois de 28 anos de interregno. Mantém o objetivo de apoiar os bombeiros da localidade. O Académico de Viseu confirmou 6 reforços para a equipa de Sub-19, que vai competir na 1ª Divisão Nacional de Júniores, sob o comando de Vítor Oliveira. David Marcel, guarda-redes de 17 anos, fez a formação no distrito entre Viriatos e Penalva de Castelo. Arthur Guerra, na defesa central, tem 18 anos, chega de Boa Vista do Brasil. João Felisberto, médio de 17 anos, trocou o Futebol Clube do Porto pelo Académico. Já Gabriel Ferraz é um central com 18 anos e chega do Aterpe Bissan, do Luxemburgo, enquanto Martim Soares jogava no União de Leiria. Outro reforço é João Pereira, um avançado de 18 anos formado no Futebol Clube do Porto. O Viseu 2001 anunciou a contratação do ala Alexandre Conda para a nova época no Campeonato Nacional da 2ª Divisão de Futsal. O jogador de 25 anos representou na última época o Barbarense e vestiu ainda as camisolas do Torriense e do Centro São João. Alexandre Conde junta-se assim ao plantel orientado por Rui Almeida. Com esta contratação fica fechado o plantel do Viseu 2001 para a nova época, com os jogadores Andrade, Raul, Martim, Gustavo, Pinho, Teixeira, Paulinho, Danilo, Xano, Peixoto, Russo, Pereira, Pedrinho, Dinis Lopes e Alexandre Conde. Estas e outras notícias do desporto estão atualizadas em estaçãodiariajornal.sapo.pt, também no site da Estação Diária Rádio em 968.fm.
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1: 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Previsão do estado do tempo para as próximas 24 horas. O Instituto Português do Mar e da Atmosfera está a prever para o distrito de Viseu períodos de céu muito nublado e aguaceiros em geral fracos e dispersos, com o vento a soprar fraco a moderado, sendo por vezes forte nas terras altas das regiões norte e centro. O IPMA está ainda a prever uma pequena descida da temperatura, com o mercúrio dos termómetros a chegar aos 23 graus de máxima e a mínima está a valores perto dos 14 graus no distrito de Viseu.
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0: 10-13, José Alberto Ribeiro. Muito bem, som de abertura em mais um espaço de emissão na Estação Diária. José Alberto Ribeiro, na Estação Diária. Temos aí mais informação relativa às diferentes bandas que vão rodando na Estação Diária, de segunda a domingo.
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0: Bragança. Fiquem muito bem na Estação Oficial de Viseu. 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
1: Cumprimos mais uma hora de emissão. Está aí a altura de revelarmos os principais títulos do Diário da Estação. Tudo apostos para que possamos saber as novidades que irão ter desenvolvimento logo após o sinal horário. Não percam as notícias. Prometemos regressar em força. Fiquem bem.
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2: 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São estas algumas das notícias que vamos destacar na edição do dia do Diário da Estação. A GNR alertou para o aumento dos furtos de catalisadores e outros componentes de automóveis no primeiro semestre de 2026. Os bombeiros voluntários de Taboaço reforçaram a capacidade operacional com duas novas viaturas para transporte de doentes. O presidente da Câmara Municipal de Viseu garantiu que este ano não faltará água na barragem de Fagilde, mas pediu aos moradores do concelho um consumo consciente. O município de Sátão anunciou os resultados da edição de 2026 do Prémio Literário Condalban Martins de Sousa. Agora é só ficarem atentos ao desenvolvimento destes e outros temas no Diário da Estação. 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
3: Seis horas.
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6: A GNR alertou para o aumento do furto de catalisadores e outros componentes de automóveis no primeiro semestre deste ano. Em todo o país foram registados 685 crimes, mais 18,7% do que no mesmo período do ano passado. Em Viseu, o número de ocorrências aumentou 150%, uma das maiores subidas registadas, refletindo, segundo a GNR, a deslocação das redes criminosas do litoral para o interior. No total, 178 processos dizem respeito ao furto de catalisadores, cujo objetivo é retirar metais preciosos como platina, paládio e ródio, muito valorizados no mercado. A Guarda Nacional Republicana alerta os proprietários para evitarem estacionar em locais isolados ou pouco vigiados, uma vez que os criminosos conseguem remover um catalisador em menos de um minuto, com recurso a ferramentas portáteis. O presidente da Câmara de Viseu, João Azevedo, garante que este ano não vai faltar água na barragem de Fagilte, mas pediu aos moradores do concelho um consumo consciente. Segundo o autarca, a barragem tem atualmente boa capacidade de fornecimento de água. Está a ser instalado um bloco de bombas na estação de tratamento de águas de Fagilte, um investimento de 30 mil euros, e em setembro a Câmara vai receber mais 2 blocos de bombas, no valor de 60 mil, para reforçar a produção de água no concelho. Já sobre o processo de adesão à empresa Águas do Douro e Paiva, o autarca viziense disse apenas que decorre renegociação e reavaliação da situação depois da reunião que teve com a ministra do Ambiente e Energia. Os bombeiros voluntários de Taboaço reforçaram a capacidade operacional com 2 novas viaturas para transporte de doentes. Foi um investimento de 74.500 euros que permite renovar a frota e melhorar a resposta às necessidades da população. Uma das viaturas permite transportar até 6 passageiros ou 5 pessoas em uma cadeira de rodas, garantindo maior conforto, segurança e versatilidade. Com este reforço, os voluntários de Taboaço pretendem assegurar um serviço mais eficiente e adaptado às necessidades da população. O município de Sátão anunciou os resultados da edição deste ano do Prémio Literário Cónego Albano Martins Sousa, na modalidade prosa, distinguindo Paulo Viegas como vencedor com a obra Aroma do Fim. A menção honrosa foi atribuída a Telmo Alexandre Mingacho com a obra Na Bruma de Nossa Senhora da Oliva, a Igreja que Guardava Segredos. A cerimónia de entrega do prémio está marcada para o dia 20 de agosto, às 3 da tarde, no Salão Nobre dos Passos do Conselho de Sátão. O concurso distingue trabalhos inéditos, alternando anualmente entre as modalidades de prosa e poesia. Esta edição contou com a participação de 8 escritores. Estas e outras as notícias que atualizamos em estaçãodiariojornal.sapo.pt e também no site da Estação Diário Rádio em 968.fm.
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8: Previsão do estado do tempo para as próximas 24 horas. O Instituto Português do Mar e da Atmosfera está a prever para o Distrito de Viseu períodos de céu muito nublado e aguaceiros em geral fracos e dispersos, com o vento a soprar fraco a moderado, sempre por vezes forte nas terras altas das regiões Norte e Centro. O IPMA está ainda a prever uma pequena descida da temperatura, com os corridos termómetros a chegar aos 23 graus de máxima e a mínima está a valores perto dos 14 graus no Distrito de Viseu.
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1: Ariana Grande. Yes.
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5: Olá, esta é a frequência da Estação Diária. Chamamos a atenção para a primeira das músicas rodadas. Ouvimos Fuga da Estação, a supernova é a malha que divulgamos nos minutos que se seguem. Fiquem bem.
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1: Sad Boys, Summerless Here.

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1: Miley Cyrus, End of the World.
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3: Estamos de regresso à hora. Temos aí mais informação relativa às diferentes bandas que vamos rodando na Estação Diária. Soltas da Estação, em 96.8 FM. Até já.
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1: Abel McConan ficou conhecido em todo o mundo com a música The Weeknd. A sua carreira tornou-se mais visível após o sucesso com The Wicked's Games. Em 2011, lançou 3 mixtapes com 9 músicas e um ano mais tarde o álbum Trilogy. Em 2013, lançou o seu primeiro álbum de estúdio intitulado Kissland. O segundo álbum de originais, Beauty Behind Madness, foi o primeiro a chegar à primeira posição da tabela Billboard 200.
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1: Alok, Summer's Back.

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2: Ainda antes de darmos um salto para os comerciais, fiquem a saber quais os títulos das notícias que fazem parte do Bloco de Informação do Desporto. Voltaremos de novo à antena logo a seguir às notícias. Super top da estação. Os temas mais comerciais da rádio em 96.8. Fiquem bem.
0: 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São estes alguns dos temas que vamos desenvolver no Desporto da Estação Diária. Ciano Caramano está de regresso a Viseu e para jogar no Académico, sendo mais um reforço para o plantel orientado por Bruno Pinheiro. A terceira perícia automóvel de Campo de Besteiros em Tondela vai decorrer este domingo, dia 26 de julho. O Académico de Viseu confirmou 6 reforços para a equipa de sub-19 que vai competir na 1ª Divisão Nacional de Júniores, sob o comando de Vítor Oliveira. O Viseu 2001 anunciou a contratação do ala Alexandre Conde para a nova época no Campeonato Nacional da 2ª Divisão. Agora é só ficarem atentos ao desenvolvimento destes e outros temas no Desporto da Estação Diária. 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
4: Cian Caramano está de regresso a Viseu e para jogar no Académico, sendo mais um reforço para o plantel orientado por Bruno Pinheiro. O médio internacional Germano Turco havia deixado o clube no final de contrato, que terminou a 30 de junho, depois de não ter chegado a acordo para renovar, mas as partes voltaram a sentar-se à mesa e o acordo para regressar foi fechado. Karaman, internacional jovem pela Turquia, chegou a Viseu em 2023, sofreu uma lesão grave que o afastou praticamente o ano dos relvados e na época passada acabou por ser peça decisiva na subida do Académico à Primeira Liga. O jogador já trabalha às ordens de Bruno Pinheiro. A terceira perícia automóvel de Campo de Basteiros, em Tondela, vai decorrer este domingo. Organizada pelo Caramulo Racing Team, conta para o Campeonato de Portugal e Troféu Rainha de Perícias e está integrada no Arraial Popular dos Bombeiros de Val de Basteiros. A prova decorre a partir das 14h junto à freguesia de Campo de Basteiros. A primeira perícia automóvel foi em 1960, terminou em 96 e regressou em 2024 depois de 28 anos de interregno. Mantém o objetivo de apoiar os bombeiros da localidade. O Académico de Viseu confirmou 6 reforços para a equipa de sub-19, que vai competir na 1ª Divisão Nacional de Júniores, sob o comando de Vítor Oliveira. David Marcel, guarda-redes de 17 anos, fez a formação no distrito entre Viriatos e Penalva de Castelo. Arthur Guerra, na defesa central, tem 18 anos, chega de Boa Vista do Brasil. João Felisberto, médio de 17 anos, trocou o Futebol Clube do Porto pelo Académico. Já Gabriel Ferraz é um central com 18 anos e chega do Aterpe Bissan, do Luxemburgo, enquanto Martim Soares jogava no União de Leiria. Outro reforço é João Pereira, um avançado de 18 anos formado no Futebol Clube do Porto. O Viseu 2001 anunciou a contratação do ala Alexandre Conde para a nova época no Campeonato Nacional da 2ª Divisão de Futsal. O jogador de 25 anos representou na última época o Barbarense e vestiu ainda as camisolas do Torriense e do Centro São João. Alexandre Conde junta-se assim ao plantel orientado por Rui Almeida. Com esta contratação fica fechado o plantel do Viseu 2001 para a nova época, com os jogadores Andrade, Raul, Martim, Gustavo, Pinho, Teixeira, Paulinho, Danilo, Xano, Peixoto, Russo, Pereira, Pedrinho, Dinis Lopes e Alexandre Conde. Estas e outras notícias do desporto estão atualizadas em estaçãodiariajornal.sapo.pt, também no site da Estação Diária Rádio em 968.fm.
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1: 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Previsão do estado do tempo para as próximas 24 horas. O Instituto Português do Mar e da Atmosfera está a prever para o Distrito de Viseu períodos de céu muito nublado e aguaceiros em geral fracos e dispersos, com o vento a soprar fraco a moderado, sendo por vezes forte nas terras altas das regiões Norte e Centro. O IDMA está ainda a prever uma pequena descida da temperatura, com o mercúrio dos termómetros a chegar aos 23 graus de máxima e a mínima está a valores perto dos 14 graus no Distrito de Viseu.
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1: James Arthur, Sinners.
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7: Voltámos à antena para a segunda parte desta emissão Super Estação. Super músicas para escutares na Estação Diária. Super top da estação em 96.8 FM. Até já.

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4: Alex Warren, Burning Down.

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1: Gone, Gone, Gone, David Guetta, feat. Teddy Swims and Tones and I.
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3: Muito bem, já sabes que se quiseres ouvir a Estação Diária, tens diferentes formas de chegar ao universo da rádio via formato digital e podes escutar os mais recentes temas top em 96.8. Até já!
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1: Damien Davi, With a Broken Heart.

0: 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Estamos de volta para dar por finalizado o último terço da hora. Mais uma hora de emissão na Estação Diária. Regressaremos logo depois do bloco comercial para mais uma hora Superestação. Fiquem bem.
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1: 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São estas algumas das notícias que vamos destacar na edição do dia do Diário da Estação. A GNR alertou para o aumento dos furtos de catalisadores e outros componentes de automóveis no primeiro semestre de 2026. Os bombeiros voluntários de Tabuaço reforçaram a capacidade operacional com duas novas viaturas para transporte de doentes. O presidente da Câmara Municipal de Viseu garantiu que este ano não faltará água na barragem de Fagilde, mas pediu aos moradores do concelho um consumo consciente. O município de Sátão anunciou os resultados da edição de 2026 do Prémio Literário Conde Albano Martins de Sousa. Agora é só ficarem atentos ao desenvolvimento destes e outros temas no Diário da Estação.
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4: Myra Smith, Wait For You.

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1: 7 horas, está de volta a informação na Estação Diária.
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6: A GDR alertou para o aumento do furto de catalisadores e outros componentes de automóveis no primeiro semestre deste ano. Em todo o país foram registados 685 crimes, mais 18,7% do que no mesmo período do ano passado. Em Viseu, o número de ocorrências aumentou 150%, uma das maiores subidas registadas, refletindo, segundo a GNR, a deslocação das redes criminosas do litoral para o interior. No total, 178 processos dizem respeito ao furto de catalisadores, cujo objetivo é retirar metais preciosos como platina, paládio e ródio, muito valorizados no mercado. A Guarda Nacional Republicana alerta os proprietários para evitarem estacionar em locais isolados ou pouco vigiados, uma vez que os criminosos conseguem remover um catalisador em menos de um minuto, com recurso a ferramentas portáteis. O presidente da Câmara de Viseu, João Azevedo, garante que este ano não vai faltar água na barragem de Fagilte, mas pediu aos moradores do concelho um consumo consciente. Segundo o autarca, a barragem tem atualmente boa capacidade de fornecimento de água. Está a ser instalado um bloco de bombas na estação de tratamento de águas de Fagilte, um investimento de 30 mil euros, e em setembro a Câmara vai receber mais dois blocos de bombas no valor de 60 mil para reforçar a produção de água no concelho. Já sobre o processo de adesão à empresa Águas do Douro e Paiva, o autarca viziense disse apenas que decorre renegociação e reavaliação da situação depois da reunião que teve com a Ministra do Ambiente e Energia. Os bombeiros voluntários de Taboaço reforçaram a capacidade operacional com duas novas viaturas para transporte de doentes. Foi um investimento de 74.500 euros que permite renovar a frota e melhorar a resposta às necessidades da população. Uma das viaturas permite transportar até 6 passageiros ou 5 pessoas em uma cadeira de rodas, garantindo maior conforto, segurança e versatilidade. Com este reforço, os voluntários de Taboaço pretendem assegurar um serviço mais eficiente e adaptado às necessidades da população. O município de Sátão anunciou os resultados da edição deste ano do Prémio Literário Cónego Albano Martins Sousa, na modalidade prosa, distinguindo Paulo Viegas como vencedor com a obra Aroma do Fim. A menção honrosa foi atribuída a Telmo Alexandre Mingacho com a obra Na Bruma de Nossa Senhora da Oliva, a Igreja que Guardava Segredos. A cerimónia de entrega do prémio está marcada para o dia 20 de agosto, às 3 da tarde, no Salão Nobre dos Passos do Conselho de Sátão. O concurso distingue trabalhos inéditos, alternando anualmente entre as modalidades de prosa e poesia. Esta edição contou com a participação de 8 escritores. Estas e outras as notícias que atualizamos em estaçãodiariojornal.sapo.pt e também no site da Estação Diário Rádio em 968.fm.
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7: 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Previsão do estado do tempo para as próximas 24 horas. Instituto Português do Mar e da Atmosfera está a prever para o distrito de Viseu períodos de céu muito nublado e aguaceiros em geral fracos e dispersos, com o vento a soprar fraco a moderado, sendo por vezes forte nas terras altas das regiões norte e centro. O IDMA está ainda a prever uma pequena descida da temperatura, com os corridos termómetros a chegar aos 23 graus de máxima e a mínima está a valores perto dos 14 graus no distrito de Viseu.
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0: 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Estamos de volta à Estação Oficial de Viseu. Mais uma grande hora de rádio em 96.80. Ouvimos na abertura uma grande malha, som nacional, sempre a abrir estas emissões Superestação e para continuarmos em bom ritmo, Supernova, para ouvir nos próximos minutos. Volto já a seguir. 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
1: Ok, já lá vão os primeiros minutos desta emissão. Soltas na estação. Grandes músicas passam em revista na estação oficial de Viseu. Na Antena 9680. Até já. 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
3: Diogo Pissarra surge no panorama da música portuguesa como cantor, intérprete e músico. Em 2006, inicia um percurso que mudaria a vida para sempre. Foi nas suas primeiras aulas de guitarra que começa, pela primeira vez, a dar a conhecer o seu talento. Foi um dos fundadores da banda Algarvia, Fora da Boia, onde não só se destacou como guitarrista, como também pelas suas qualidades vocais e de composição. Em 2012, foi um dos finalistas do programa Ídolos, e aí deu início à sua carreira a solo, que atualmente conta com temas de sucesso como Tu e Eu e Volta, destacando-se nos tops nacionais. Diogo Pissarra é um nome a estar atento no futuro da música portuguesa.
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2: Calima com Dilcinho leva tudo.

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1: Já estamos praticamente em cima da meia hora, o que quer dizer que a informação vai estar de volta para dar a conhecer o que de mais importante está a acontecer de caráter desportivo em 9680. O essencial do desporto passa aqui na Estação Diária. Até já. 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São estes alguns dos temas que vamos desenvolver no desporto da Estação Diária. Cian Caramano está de regresso a Viseu e para jogar no Académico, sendo mais um reforço para o plantel orientado por Bruno Pinheiro. A terceira perícia automóvel de Campo de Besteiros em Tondela vai decorrer este domingo, dia 26 de julho. O Académico de Viseu confirmou 6 reforços para a equipa de Sub-19 que vai competir na 1ª Divisão Nacional de Júniores, sob o comando de Vítor Oliveira. O Viseu 2001 anunciou a contratação do ala Alexandre Conde para a nova época no Campeonato Nacional da 2ª Divisão. Agora é só ficarem atentos ao desenvolvimento destes e outros temas no desporto da Estação Diária. 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
1: Os 4 e meia com Miguel Araújo, Tipos de Rico.

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2: Cian Caramano está de regresso a Viseu e para jogar no Académico, sendo mais um reforço para o plantel orientado por Bruno Pinheiro. O médio internacional Germano Turco havia deixado o clube no final de contrato, que terminou a 30 de junho, depois de não ter chegado a acordo para renovar, mas as partes voltaram a sentar-se à mesa e o acordo para regressar foi fechado. Karaman, internacional jovem pela Turquia, chegou a Viseu em 2023, sofreu uma lesão grave que o afastou praticamente o ano dos relvados e na época passada acabou por ser peça decisiva na subida do Académico à Primeira Liga. O jogador já trabalha às ordens de Bruno Pinheiro. A terceira perícia automóvel de Campo de Basteiros, em Tondela, vai decorrer este domingo. Organizada pelo Caramulo Racing Team, conta para o Campeonato de Portugal e Troféu Rainha de Perícias e está integrada no Arraial Popular dos Bombeiros de Val de Basteiros. A prova decorre a partir das 14h junto à freguesia de Campo de Basteiros. A primeira perícia automóvel foi em 1960, terminou em 96 e regressou em 2024 depois de 28 anos de interregno. Mantém o objetivo de apoiar os bombeiros da localidade. O Académico de Viseu confirmou 6 reforços para a equipa de sub-19, que vai competir na primeira Divisão Nacional de Júniores, sob o comando de Vítor Oliveira. David Marcel, guarda-redes de 17 anos, fez a formação no distrito entre Viriatos e Penalva de Castelo. Arthur Guerra, é um defesa central, tem 18 anos, chega de Boa Vista do Brasil. João Felisberto, médio de 17 anos, trocou o Futebol Clube do Porto pelo Académico. Já Gabriel Ferraz é um central com 18 anos e chega do Aterpe Bissan, do Luxemburgo, enquanto Martim Soares jogava no União de Leiria. Outro reforço é João Pereira, um avançado de 18 anos formado no Futebol Clube do Porto. O Viseu 2001 anunciou a contratação do ala Alexandre Conda para a nova época no Campeonato Nacional da 2ª Divisão de Futsal. O jogador de 25 anos representou na última época o Barbarense e vestiu ainda as camisolas do Torriense e do Centro São João. Alexandre Conde junta-se assim ao plantel orientado por Rui Almeida. Com esta contratação fica fechado o plantel do Viseu 2001 para a nova época, com os jogadores Andrade, Raul, Martim, Gustavo, Pinho, Teixeira, Paulinho, Danilo, Xano, Peixoto, Russo, Pereira, Pedrinho, Dinis Lopes e Alexandre Conde. Estas e outras notícias do desporto estão atualizadas em estaçãodiariajornal.sapo.pt, também no site da Estação Diária Rádio em 968.fm.
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3: 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Previsão do estado do tempo para as próximas 24 horas. Instituto Português do Mar e da Atmosfera está a prever para o distrito de Viseu períodos de céu muito nublado e aguaceiros em geral fracos e dispersos, com o vento a soprar fraco a moderado, sempre por vezes forte nas terras altas das regiões norte e centro. O IDMA está ainda a prever uma pequena descida da temperatura, com os corridos termómetros a chegar aos 23 graus de máxima e a mínima registra valores perto dos 14 graus no distrito de Viseu.
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0: Bem-vindos à segunda meia hora desta emissão na Estação Diária. Para continuarmos com grandes músicas, está já alinhada mais uma super malha em 96.80. Volto já a seguir. Até já. 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
2: Carolina de Deus, depois do pecado.
3: 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Mais

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2: Estamos de regresso e praticamente a finalizar mais uma hora de emissão na Estação Diária. Vamos avançar para os destaques que à hora certa irão fazer parte do diário da estação. Foi um prazer estar convosco durante cerca de 60 minutos. Regressaremos à antena logo a seguir à informação atualizada. Até já.
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2: São estas algumas das notícias que vamos destacar na edição do dia do Diário da Estação. A GNR alertou para o aumento dos furtos de catalisadores e outros componentes de automóveis no primeiro semestre de 2026. Os bombeiros voluntários de Taboaço reforçaram a capacidade operacional com duas novas viaturas para transporte de doentes. O presidente da Câmara Municipal de Viseu garantiu que este ano não faltará água na barragem de Fagilde, mas pediu aos moradores do concelho um consumo consciente. O município de Sátão anunciou os resultados da edição de 2026 do Prémio Literário Condalban Martins Sousa. Agora é só ficarem atentos ao desenvolvimento destes e outros temas no Diário da Estação.
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3: Carolina Deslandes com a Yolanda. Tentos na língua.

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4: 8 horas.
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3: De regresso ao Diário, bloco das 8 horas, na Estação Diária.
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7: A GDR alertou para o aumento do furto de catalisadores e outros componentes de automóveis no primeiro semestre deste ano. Em todo o país foram registados 685 crimes, mais 18,7% do que no mesmo período do ano passado. Em Viseu, o número de ocorrências aumentou 150%, uma das maiores subidas registadas, refletindo, segundo a GNR, a deslocação das redes criminosas do litoral para o interior. No total, 178 processos dizem respeito ao furto de catalisadores, cujo objetivo é retirar metais preciosos como platina, paládio e ródio, muito valorizados no mercado. A Guarda Nacional Republicana alerta os proprietários para evitarem estacionar em locais isolados ou pouco vigiados, uma vez que os criminosos conseguem remover um catalisador em menos de um minuto, com recurso a ferramentas portáteis. O presidente da Câmara de Viseu, João Azevedo, garante que este ano não vai faltar água na barragem de Fagilte, mas pediu aos moradores do concelho um consumo consciente. Segundo o autarca, a barragem tem atualmente boa capacidade de fornecimento de água. Está a ser instalado um bloco de bombas na estação de tratamento de águas de Fagilte, um investimento de 30 mil euros, e em setembro a Câmara vai receber mais dois blocos de bombas no valor de 60 mil para reforçar a produção de água no concelho. Já sobre o processo de adesão à empresa Águas do Douro e Paiva, o autarca viziense disse apenas que decorre renegociação e reavaliação da situação depois da reunião que teve com a Ministra do Ambiente e Energia. Os bombeiros voluntários de Taboaço reforçaram a capacidade operacional com duas novas viaturas para transporte de doentes. Foi um investimento de 74.500 euros que permite renovar a frota e melhorar a resposta às necessidades da população. Uma das viaturas permite transportar até 6 passageiros ou 5 pessoas em uma cadeira de rodas, garantindo maior conforto, segurança e versatilidade. Com este reforço, os voluntários de Tabuaço pretendem assegurar um serviço mais eficiente e adaptado às necessidades da população. O município de Sátão anunciou os resultados da edição deste ano do Prémio Literário Cónego Albano Martins Sousa, na modalidade prosa, distinguindo Paulo Viegas como vencedor com a obra Aroma do Fim. A menção honrosa foi atribuída a Telmo Alexandre Mingacho com a obra Na Bruma de Nossa Senhora da Oliva, a Igreja que Guardava Segredos. A cerimónia de entrega do prémio está marcada para o dia 20 de agosto, às 3 da tarde, no Salão Nobre dos Passos do Conselho de Sátão. O concurso distingue trabalhos inéditos, alternando anualmente entre as modalidades de prosa e poesia. Esta edição contou com a participação de 8 escritores. Estas e outras as notícias que atualizamos em estaçãodiariojornal.sapo.pt e também no site da Estação Diário Rádio em 968.fm.
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8: 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Previsão do estado do tempo para as próximas 24 horas. O Instituto Português do Mar e da Atmosfera está a prever para o distrito de Viseu períodos de céu muito nublado e aguaceiros em geral fracos e dispersos, com o vento a soprar fraco a moderado, sendo por vezes forte nas terras altas das regiões norte e centro. O IPMA está ainda a prever uma pequena descida da temperatura, com os corridos termómetros a chegar aos 23 graus de máxima e a mínima está a valores perto dos 14 graus no distrito de Viseu.
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11: Hora mais do que certa para ouvir com muita atenção Superestação na Estação Diária.
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11: Já sabem, de meia e meia hora atualizamos as notícias em 96.8. Voltamos aos temas logo de seguida nesta emissão Superestação.
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0: 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Iniciamos este espaço de emissão com a divulgação da música nacional. Tema Supernova em 9680 ou na net em www.968.fm. Fiquem bem, voltamos nos próximos minutos. 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

0: 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Rui Moreira.
1: Olá, o som de abertura na estação diária para mais um espaço de emissão Superestação. Fiquem bem, voltamos já de seguida.
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1: Durante a próxima hora temos aí o espaço Superestação. Preparamos já de seguida uma Supernova 96.8.
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1: Só para não perderes nem um pouco das boas notícias que vão acontecendo pelo universo dos tops, recomendamos que ouças o próximo tema que temos preparado em 9680. Soldas da Estação, na Estação Diária. Voltamos já de seguida.
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0: Fiquem agora com os principais títulos do desporto para desenvolver à meia hora aqui na Estação Diária. Até já.
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0: 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São estes alguns dos temas que vamos desenvolver no Desporto da Estação Diária. Ciano Caramano está de regresso a Viseu e para jogar no Académico, sendo mais um reforço para o plantel orientado por Bruno Pinheiro. A terceira perícia automóvel de Campo de Besteiros em Tondela vai decorrer este domingo, dia 26 de julho. O Académico de Viseu confirmou 6 reforços para a equipa de sub-19 que vai competir na primeira divisão nacional de júniores, sob o comando de Vítor Oliveira. O Viseu 2001 anunciou a contratação do ala Alexandre Conde para a nova época no Campeonato Nacional da 2ª Divisão. Agora é só ficarem atentos ao desenvolvimento destes e outros temas no Desporto da Estação Diária. 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
0: Regresso ao desporto, bloco das 8:30.
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5: Cian Caramano está de regresso a Viseu e para jogar no Académico, sendo mais um reforço para o plantel orientado por Bruno Pinheiro. O médio internacional germano-turco havia deixado o clube no final de contrato, que terminou a 30 de junho, depois de não ter chegado a acordo para renovar, mas as partes voltaram a sentar-se à mesa e o acordo para regressar foi fechado. Caraman, internacional jovem pela Turquia, chegou a Viseu em 2023, sofreu uma lesão grave que o afastou praticamente o ano dos relvados e na época passada acabou por ser peça decisiva na subida do Académico à Primeira Liga. O jogador já trabalha às ordens de Bruno Pinheiro. A terceira perícia automóvel de Campo de Besteiros, em Tondela, vai decorrer este domingo. Organizada pelo Caramulo Racing Team, conta para o Campeonato de Portugal, se troféu Reina de Perícias, e está integrada no Arraial Popular dos Bombeiros de Val de Besteiros. A prova decorre a partir das 14:00, junto à freguesia de Campo de Besteiros. A primeira perícia automóvel foi em 1960, terminou em 96 e regressou em 2024, depois de 28 anos de interregno. Mantém o objetivo de apoiar os bombeiros da localidade. O Académico de Viseu confirmou 6 reforços para a equipa de sub-19, que vai competir na primeira Divisão Nacional de Júniores, sob o comando de Vítor Oliveira. David Marcel, guarda-redes de 17 anos, fez a formação no distrito, entre Viriatos e Penalva de Castelo. Artur Guerra, na defesa central, tem 18 anos, chega de Boa Vista do Brasil. João Felisberto, médio de 17 anos, trocou o Futebol Clube do Porto pelo Académico. Já Gabriel Ferraz é um central com 18 anos e chega do Aterta Bissan, do Luxemburgo, enquanto Martim Soares jogava no União de Leiria. Outro reforço é João Pereira, um avançado de 18 anos formado no Futebol Clube do Porto. O Viseu 2001 anunciou a contratação do ala Alexandre Conda para a nova época no Campeonato Nacional da 2ª Divisão de Futsal. O jogador de 25 anos representou na última época o Barbarense e vestiu ainda as camisolas do Torriense e do Centro São João. Alexandre Conde junta-se assim ao plantel orientado por Rui Almeida. Com esta contratação fica fechado o plantel do Viseu 2001 para a nova época, com os jogadores Andrade, Raul, Martim, Gustavo, Pinho, Teixeira, Paulinho, Danilo, Chano, Peixoto, Russo, Pereira, Pedrinho, Dinis Lopes e Alexandre Conde. Estas e outras notícias do desporto estão atualizadas em estaçãodiariajornal.sapo.pt, também no site da Estação Diária Rádio em 968.fm.
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0: 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Previsão do estado do tempo para as próximas 24 horas. Instituto Português do Mar e da Atmosfera está a prever para o distrito de Viseu períodos de céu muito nublado e aguaceiros em geral fracos e dispersos, com o vento a soprar fraco a moderado, sempre por vezes forte nas terras altas das regiões norte e centro. O IDMA está ainda a prever uma pequena descida da temperatura, com mercúrio dos termómetros a chegar aos 23 graus de máxima e a mínima registrar valores perto dos 14 graus no distrito de Viseu.
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12: Olá pessoal, bem-vindos ao QI Business Secrets.
0: Ricardo Teixeira, o imparável.
12: Hoje vamos falar sobre prioridades do dia e objetivos anuais. É o que vamos falar já a seguir, por isso estejam por aí.
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2: Estamos aí de volta para escutarmos Pista de Dança, programa que diariamente durante o período da noite nos dá a conhecer as batidas mais house do FM. Depois das 23, Antena 9680. 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
1: Para destacarmos nos próximos minutos em 96.8, clássicos da estação. Espaço de emissão com a divulgação de temas que rodamos regularmente na antena 9680. A não perder.
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1: 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À hora certa temos aí as notícias, para já fazemos uma pequena pausa para regressarmos ainda com mais energia na próxima hora. Fiquem todos muito bem, até depois do sinal horário.
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7: 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São estas algumas das notícias que vamos destacar na edição do dia do Diário da Estação. O presidente da Câmara Municipal de Viseu garantiu que este ano não faltará água na barragem de Fagilde, mas pediu aos moradores do concelho um consumo consciente. O IP3 foi reaberto em Penacova, no sentido Viseu-Coimbra, após ter estado cortado desde segunda-feira devido a um derrame de resina no pavimento. A GNR alertou para o aumento dos furtos de catalisadores e outros componentes de automóveis no primeiro semestre de 2026. Ciano Caramano está de regresso a Viseu e para jogar no Académico, sendo mais um reforço para o plantel orientado por Bruno Pinheiro. Agora é só ficarem atentos ao desenvolvimento destes e outros temas no Diário da Estação.
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8: Nove horas.
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12: A GNR alertou para o aumento do furto de catalisadores e outros componentes de automóveis no primeiro semestre deste ano. Em todo o país foram registados 685 crimes, mais 18,7% do que no mesmo período do ano passado. Em Viseu, o número de ocorrências aumentou 150%, uma das maiores subidas registadas, refletindo, segundo a GNR, a deslocação das redes criminosas do litoral para o interior. No total, 178 processos dizem respeito ao furto de catalisadores, cujo objetivo é retirar metais preciosos como platina, paládio e ródio, muito valorizados no mercado. A Guarda Nacional Republicana alerta os proprietários para evitarem estacionar em locais isolados ou pouco vigiados, uma vez que os criminosos conseguem remover um catalisador em menos de um minuto, com recurso a ferramentas portáteis. O presidente da Câmara de Viseu, João Azevedo, garante que este ano não vai faltar água na barragem de Fagilte, mas pediu aos moradores do concelho um consumo consciente. Segundo o autarca, a barragem tem atualmente boa capacidade de fornecimento de água. Está a ser instalado um bloco de bombas na estação de tratamento de águas de Fagilte, um investimento de 30 mil euros. E em setembro, a Câmara vai receber mais dois blocos de bombas, no valor de 60 mil, para reforçar a produção de água no concelho. Já sobre o processo de adesão à empresa Águas do Douro e Paiva, o autarca viziense disse apenas que decorre renegociação e reavaliação da situação depois da reunião que teve com a ministra do Ambiente e Energia. Os bombeiros voluntários de Taboaço reforçaram a capacidade operacional com duas novas viaturas para transporte de doentes. Foi um investimento de 74.500 euros que permite renovar a frota e melhorar a resposta às necessidades da população. Uma das viaturas permite transportar até 6 passageiros ou 5 pessoas em uma cadeira de rodas, garantindo maior conforto, segurança e versatilidade. Com este reforço, os voluntários de Taboaço pretendem assegurar um serviço mais eficiente e adaptado às necessidades da população. O município de Sátão anunciou os resultados da edição deste ano do Prémio Literário Cónego Albano Martins de Sousa, na modalidade prosa, distinguindo Paulo Viegas como vencedor com a obra Aroma do Fim. A menção honrosa foi atribuída a Telmo Alexandre Mingacho com a obra Na Bruma de Nossa Senhora da Oliva, a Igreja que Guardava Segredos. A cerimónia de entrega do prémio está marcada para o dia 20 de agosto, às 3 da tarde, no Salão Nobre dos Passos do Conselho de Sátão. O concurso distingue trabalhos inéditos, alternando anualmente entre as modalidades de prosa e poesia. Esta edição contou com a participação de 8 escritores. Estas e outras as notícias que atualizamos em estaçãodiariojornal.sapo.pt e também no site da Estação Diário Rádio em 968.fm.
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7: 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Previsão do estado do tempo para as próximas 24 horas. O Instituto Português do Mar e da Atmosfera está a prever para o Distrito de Viseu períodos de céu muito nublado e aguaceiros em geral fracos e dispersos, com o vento a soprar fraco a moderado, sendo por vezes forte nas terras altas das regiões norte e centro. O IPMA está ainda a prever uma pequena descida da temperatura, com os corridos termómetros a chegar aos 23 graus de máxima e a mínima registra valores perto dos 14 graus no Distrito de Viseu.
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7: 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Iniciamos este espaço de emissão com o som nacional em 96.8. Na Estação Diária. 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
3: Som de abertura na Estação Diária para mais um espaço de emissão Super Estação. Abrimos aí com o Som Nacional. Para voltarmos já de seguida à música, temos aí Supernova. Fiquem bem, fiquem com a Estação Oficial Viseu. Até já.
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Playlist Supernova na estação diária. A abrir esta emissão Super Estação. Na estação diária. Logo a seguir, às grandes músicas, só poderemos esperar grandes informações. 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
1: Estamos de regresso à música na Estação Diária. Estamos a dar espaço à emissão com a divulgação de temas que fazem parte da contagem Top da Estação. Fica atento imediatamente a seguir Soltas da Estação, na Estação Oficial Viseu. Até já.
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1: Temos agora aí os principais títulos que vão ser desenvolvidos no desporto à meia hora aqui na Estação Diária. Até já.
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1: 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São estes alguns dos temas que vamos desenvolver no desporto da Estação Diária. Ciano Caramano está de regresso a Viseu e para jogar no Académico, sem mais um reforço para o plantel orientado por Bruno Pinheiro. A terceira perícia automóvel de Campo de Besteiros em Tondela vai decorrer este domingo, dia 26 de julho. O Académico de Viseu confirmou 6 reforços para a equipa de sub-19 que vai competir na primeira divisão nacional de júniores sob o comando de Vítor Oliveira. O Viseu 2001 anunciou a contratação do ala Alexandre Conde para a nova época no Campeonato Nacional da 2ª Divisão. Agora é só ficarem atentos ao desenvolvimento destes e outros temas no desporto da Estação Diária. 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
1: Sian Caramano está de regresso a Viseu e para jogar no Académico, sendo mais um reforço para o plantel orientado por Bruno Pinheiro. O médio internacional Germano Turco havia deixado o clube no final de contrato, que terminou a 30 de junho, depois de não ter chegado a acordo para renovar, mas as partes voltaram a sentar-se à mesa e o acordo para regressar foi fechado. Caramano, internacional jovem pela Turquia, chegou a Viseu em 2023, sofreu uma lesão grave que o afastou praticamente o ano dos relvados e na época passada acabou por ser peça decisiva na subida do Académico à Primeira Liga. O jogador já trabalha às ordens de Bruno Pinheiro. A terceira perícia automóvel de Campo de Basteiros, em Tondela, vai decorrer este domingo. Organizada pelo Caramulo Racing Team, conta para o Campeonato de Portugal e Troféu Rainha de Perícias e está integrada no Arraial Popular dos Bombeiros de Val de Basteiros. A prova decorre a partir das 14h junto à freguesia de Campo de Basteiros. A primeira perícia automóvel foi em 1960, terminou em 96 e regressou em 2024 depois de 28 anos de interregno. Mantém o objetivo de apoiar os bombeiros da localidade. O Académico de Viseu confirmou 6 reforços para a equipa de sub-19, que vai competir na 1ª Divisão Nacional de Júniores, sob o comando de Vítor Oliveira. David Marcel, guarda-redes de 17 anos, fez a formação no distrito entre Viriatos e Penalva de Castelo. Arthur Guerra, na defesa central, tem 18 anos, chega do Boa Vista do Brasil. João Felisberto, médio de 17 anos, trocou o Futebol Clube do Porto pelo Académico. Já Gabriel Ferraz é um central com 18 anos e chega do Aterpe Bissan, do Luxemburgo, enquanto Martim Soares jogava no União de Leiria. Outro reforço é João Pereira, um avançado de 18 anos formado no Futebol Clube do Porto. O Viseu 2001 anunciou a contratação do ala Alexandre Conda para a nova época no Campeonato Nacional da 2ª Divisão de Futsal. O jogador de 25 anos representou na última época o Barbarense e vestiu ainda as camisolas do Torriense e do Centro São João. Alexandre Conde junta-se assim ao plantel orientado por Rui Almeida. Com esta contratação fica fechado o plantel do Viseu 2001 para a nova época, com os jogadores Andrade, Raul, Martim, Gustavo, Pinho, Teixeira, Paulinho, Danilo, Xano, Peixoto, Russo, Pereira, Pedrinho, Dinis Lopes e Alexandre Conde. Estas e outras notícias do desporto estão atualizadas em estaçãodiariajornal.sapo.pt, também no site da Estação Diária Rádio em 968.fm. 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Previsão do estado do tempo para as próximas 24 horas. O Instituto Português do Mar e da Atmosfera está a prever para o Distrito de Viseu períodos de céu muito nublado e aguaceiros em geral fracos e dispersos, com o vento a superar fraco a moderado, sendo por vezes forte nas terras altas das regiões Norte e Centro. O IPMA está ainda a prever uma pequena descida da temperatura, com o mercúrio dos termómetros a chegar aos 23 graus de máxima e a mínima está a valores perto dos 14 graus no Distrito de Viseu.
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0: 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Pista de dança, o melhor som house na rádio. Para quem aprecia batidas mais aceleradas. A seguir ao sinal horário das 23, temos um espaço de 3 horas de emissão. É a pista de dança, mais logo. Até já.
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1: Sete Zeros, Carlos Manuel Costa. Estamos de regresso e praticamente a finalizar mais uma hora de emissão na estação diária. Estação oficial de Viseu. Carlos Manuel Costa, na estação diária. Tudo a postos para que possamos saber as novidades que irão ter desenvolvimento logo após o sinal horário. Reservamos para o final desta edição os títulos que irão destacar-se no diário da estação. De segunda a domingo.
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1: 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Voltamos ao passado para recordar algumas das malhas mais votadas da Estação Diária. Clássicos da Estação, grandes batidas comerciais para destacarmos nos próximos minutos em www.968.fm. 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
1: Para já fiquem com as nossas despedidas. Voltamos à antena depois do bloco das notícias à hora certa. Não saiam dos vossos lugares. Na próxima hora voltamos aí com grandes novidades.
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1: 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São estas algumas das notícias que vamos destacar na edição do dia do Diário da Estação. O Presidente da Câmara Municipal de Viseu garantiu que este ano não faltará água na barragem de Fagilde, mas pediu aos moradores do concelho um consumo consciente. O IP3 foi reaberto em Penacova, no sentido Viseu-Coimbra, após ter estado cortado desde segunda-feira devido a um derrame de resina no pavimento. A GNR alertou para o aumento dos furtos de catalisadores e outros componentes de automóveis no primeiro semestre de 2026. Ciano Caramano está de regresso a Viseu e para jogar no Académico, sendo mais um reforço para o plantel orientado por Bruno Pinheiro. Agora é só ficarem atentos ao desenvolvimento destes e outros temas no Diário da Estação.
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5: A GNR alertou para o aumento do furto de catalisadores e outros componentes de automóveis no primeiro semestre deste ano. Em todo o país foram registados 685 crimes, mais 18,7% do que no mesmo período do ano passado. Em Viseu, o número de ocorrências aumentou 150%, uma das maiores subidas registadas, refletindo, segundo a GNR, a deslocação das redes criminosas do litoral para o interior. No total, 178 processos dizem respeito ao furto de catalisadores, cujo objetivo é retirar metais preciosos como platina, paládio e ródio, muito valorizados no mercado. A Guarda Nacional Republicana alerta os proprietários para evitarem estacionar em locais isolados ou pouco vigiados, uma vez que os criminosos conseguem remover um catalisador em menos de um minuto, com recurso a ferramentas portáteis. O presidente da Câmara de Viseu, João Azevedo, garante que este ano não vai faltar água na barragem de Fagilte, mas pediu aos moradores do concelho um consumo consciente. Segundo o autarca, a barragem tem atualmente boa capacidade de fornecimento de água. Está a ser instalado um bloco de bombas na estação de tratamento de águas de Fagilte, um investimento de 30 mil euros. E em setembro, a Câmara vai receber mais dois blocos de bombas, no valor de 60 mil, para reforçar a produção de água no concelho. Já sobre o processo de adesão à empresa Águas do Douro e Paiva, o autarca viziense disse apenas que decorre renegociação e reavaliação da situação depois da reunião que teve com a Ministra do Ambiente e Energia. Os bombeiros voluntários de Taboaço reforçaram a capacidade operacional com duas novas viaturas para transporte de doentes. Foi um investimento de 74.500 euros que permite renovar a frota e melhorar a resposta às necessidades da população. Uma das viaturas permite transportar até 6 passageiros ou 5 pessoas em uma cadeira de rodas, garantindo maior conforto, segurança e versatilidade. Com este reforço, os voluntários de Taboaço pretendem assegurar um serviço mais eficiente e adaptado às necessidades da população. O município de Sátão anunciou os resultados da edição deste ano do Prémio Literário Cónego Albano Martins Sousa, na modalidade prosa, distinguindo Paulo Viegas como vencedor com a obra Aroma do Fim. A menção honrosa foi atribuída a Telmo Alexandre Mingacho com a obra Na Bruma de Nossa Senhora da Oliva, a Igreja que Guardava Segredos. A cerimónia de entrega do prémio está marcada para o dia 20 de agosto, às 3 da tarde, no Salão Nobre dos Passos do Conselho de Sátão. O concurso distingue trabalhos inéditos, alternando anualmente entre as modalidades de prosa e poesia. Esta edição contou com a participação de 8 escritores. Estas e outras as notícias que atualizamos em estaçãodiariojornal.sapo.pt e também no site da Estação Diária Rádio em 968.fm.
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0: 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Previsão do estado do tempo para as próximas 24 horas. Instituto Português do Mar e da Atmosfera está a prever para o distrito de Viseu períodos de céu muito nublado e aguaceiros em geral fracos e dispersos, com o vento a soprar fraco a moderado, sempre por vezes forte nas terras altas das regiões norte e centro. O IPMA está ainda a prever uma pequena descida da temperatura, com os corridos termómetros a chegar aos 23 graus de máxima e a mínima está a valores perto dos 14 graus no distrito de Viseu.
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3: Playlist Supernova na Estação Diária. A abrir esta emissão Super Estação.
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3: Logo a seguir, às grandes músicas, só poderemos esperar grandes informações. 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
3: Sejam todos muito bem-vindos ao Top da Estação. Abrimos este espaço de emissão com o som português, o espaço Super Estação. Fiquem para escutar Supernova. Voltamos já de seguida. 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

0: Sete Terras, Carlos Manuel Costa. Bem-vindos a mais uma grande hora na Estação Diária, Estação Oficial de Viseu. Carlos Manuel Costa, na Estação Diária. Superestação com o som nacional sempre na abertura de cada hora. E para continuarmos em bom ritmo, Supernova nos próximos minutos. De segunda a domingo.
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3: Para destacarmos nos próximos minutos em 96.8, soltas da estação. Grandes músicas que entram no ouvido em www.968.fm. Fiquem bem, até já.
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1: Fique agora com os principais destaques do desporto à meia hora aqui na Estação Diária. Até já.
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1: 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São estes alguns dos temas que vamos desenvolver no Desporto da Estação Diária. Ciano Caramano está de regresso a Viseu e para jogar no Académico, sendo mais um reforço para o plantel orientado por Bruno Pinheiro. A terceira perícia automóvel de Campo de Besteiros em Tondela vai decorrer este domingo, dia 26 de julho. O Académico de Viseu confirmou 6 reforços para a equipa de sub-19 que vai competir na primeira divisão nacional de júniores, que sob o comando de Vítor Oliveira. O Viseu 2001 anunciou a contratação do Alexandre Conde para a nova época no Campeonato Nacional da 2ª Divisão. Agora é só ficarem atentos ao desenvolvimento destes e outros temas no Desporto da Estação Diária. 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
5: Sean Caramano está de regresso a Viseu e para jogar no Académico, sendo mais um reforço para o plantel orientado por Bruno Pinheiro. O médio internacional Germano Turco havia deixado o clube no final de contrato, que terminou a 30 de junho, depois de não ter chegado a acordo para renovar, mas as partes voltaram a sentar-se à mesa e o acordo para regressar foi fechado. Karaman, internacional jovem pela Turquia, chegou a Viseu em 2023, sofreu uma lesão grave que o afastou praticamente o ano dos relvados e na época passada acabou por ser peça decisiva na subida do Académico à Primeira Liga. O jogador já trabalha às ordens de Bruno Pinheiro. A terceira perícia automóvel de Campo de Basteiros, em Tondela, vai decorrer este domingo. Organizada pelo Caramulo Racing Team, conta para o Campeonato de Portugal e Troféu Rainha de Perícias e está integrada no Arraial Popular dos Bombeiros de Val de Basteiros. A prova decorre a partir das 14h junto à freguesia de Campo de Basteiros. A primeira perícia automóvel foi em 1960, terminou em 96 e regressou em 2024 depois de 28 anos de interregno. Mantém o objetivo de apoiar os bombeiros da localidade. O Académico de Viseu confirmou 6 reforços para a equipa de sub-19, que vai competir na primeira Divisão Nacional de Júniores, sob o comando de Vítor Oliveira. David Marcel, guarda-redes de 17 anos, fez a formação no distrito, entre Viriatos e Penalva de Castelo. Arthur Guerra, é o defesa central, tem 18 anos, chega do Boa Vista do Brasil. João Felisberto, médio de 17 anos, trocou o Futebol Clube do Porto pelo Académico. Já Gabriel Ferraz é um central com 18 anos e chega do Aterpe Bissan, do Luxemburgo, enquanto Martim Soares jogava no União de Leiria. Outro reforço é João Pereira, um avançado de 18 anos formado no Futebol Clube do Porto. O Viseu 2001 anunciou a contratação do ala Alexandre Conda para a nova época no Campeonato Nacional da 2ª Divisão de Futsal. O jogador de 25 anos representou na última época o Barbarense e vestiu ainda as camisolas do Torriense e do Centro São João. Alexandre Conde junta-se assim ao plantel orientado por Rui Almeida. Com esta contratação fica fechado o plantel do Viseu 2001 para a nova época, com os jogadores Andrade, Raul, Martim, Gustavo, Pinho, Teixeira, Paulinho, Danilo, Xano, Peixoto, Russo, Pereira, Pedrinho, Dinis Lopes e Alexandre Conde. Estas e outras notícias do desporto estão atualizadas em estaçãodiariajornal.sapo.pt, também no site da Estação Diária Rádio em 968.fm.
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8: Previsão do estado do tempo para as próximas 24 horas.
9: O Instituto Português do Mar e da Atmosfera está a prever para o distrito de Viseu períodos de céu muito nublado e aguaceiros em geral fracos e dispersos, com o vento a soprar fraco a moderado, sendo por vezes forte nas terras altas das regiões norte e centro. O IDMA está ainda a prever uma pequena descida da temperatura, com mercúrio dos termómetros a chegar aos 23 graus de máxima e a mínima está a valores perto dos 14 graus no distrito de Viseu.
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partir das 23, a Rádio Oficial de Viseu tem um espaço de 3 horas de emissão, especialmente pensado para quem gosta do house. Para ficarmos atentos em 96.8, logo a seguir ao sinal horário das 11 da noite, pista de dança a não perder. 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

0: 19:22. Rui Moreira. Sejam todos muito bem-vindos ao Top da Estação. Abrimos este espaço de emissão em 96.8. Rui Moreira, na Estação Diária. Depois das 23 e até às 2 da manhã, reservamos todos os dias 3 horas para ouvirmos as manhãs mais house do FM. De segunda a domingo.
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1: Para aqueles que ainda se recordam dos grandes clássicos, recomendamos nos próximos minutos a sua audição em 96.8 ou na net em www.968.fm. Até já!
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1: Ora, estamos nós para fecharmos mais uma hora de emissão na Estação Diária. Tudo aposto para que logo a seguir ao sinal horário possam ter acesso à informação. Comerciais pelo meio e logo a seguir, mais uma hora em 96.80.
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1: 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São estas algumas das notícias que vamos destacar na edição do dia do Diário da Estação. O Presidente da Câmara Municipal de Viseu garantiu que este ano não faltará água na barragem de Fagilde, mas pediu aos moradores do concelho um consumo consciente. O IP3 foi reaberto em Penacova, no sentido Viseu-Coimbra, após ter estado cortado desde segunda-feira devido a um derrame de resina no pavimento. A GNR alertou para o aumento dos furtos de catalisadores e outros componentes de automóveis no primeiro semestre de 2026. Ciano Caramano está de regresso a Viseu e para jogar no Académico, sendo mais um reforço para o plantel orientado por Bruno Pinheiro. Agora é só ficarem atentos ao desenvolvimento destes e outros temas no Diário da Estação. 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
2: 11 horas.
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6: A GNR alertou para o aumento do furto de catalisadores e outros componentes de automóveis no primeiro semestre deste ano. Em todo o país foram registados 685 crimes, mais 18,7% do que no mesmo período do ano passado. Em Viseu, o número de ocorrências aumentou 150%, uma das maiores subidas registadas, refletindo, segundo a GNR, a deslocação das redes criminosas do litoral para o interior. No total, 178 processos dizem respeito ao furto de catalisadores, cujo objetivo é retirar metais preciosos como platina, paládio e ródio, muito valorizados no mercado. A Guarda Nacional Republicana alerta os proprietários para evitarem estacionar em locais isolados ou pouco vigiados, uma vez que os criminosos conseguem remover um catalisador em menos de um minuto, com recurso a ferramentas portáteis. O presidente da Câmara de Viseu, João Azevedo, garante que este ano não vai faltar água na barragem de Fagilte, mas pediu aos moradores do concelho um consumo consciente. Segundo o autarca, a barragem tem atualmente boa capacidade de fornecimento de água. Está a ser instalado um bloco de bombas na estação de tratamento de águas de Fagilte, um investimento de 30 mil euros. E em setembro, a Câmara vai receber mais dois blocos de bombas, no valor de 60 mil, para reforçar a produção de água no concelho. Já sobre o processo de adesão à empresa Águas do Douro e Paiva, o autarca viziense disse apenas que decorre renegociação e reavaliação da situação depois da reunião que teve com a Ministra do Ambiente e Energia. Os bombeiros voluntários de Taboaço reforçaram a capacidade operacional com duas novas viaturas para transporte de doentes. Foi um investimento de 74.500 euros que permite renovar a frota e melhorar a resposta às necessidades da população. Uma das viaturas permite transportar até 6 passageiros ou 5 pessoas em uma cadeira de rodas, garantindo maior conforto, segurança e versatilidade. Com este reforço, os voluntários de Taboaço pretendem assegurar um serviço mais eficiente e adaptado às necessidades da população. O município de Sátão anunciou os resultados da edição deste ano do Prémio Literário Cónigo Albano Martins Sousa, na modalidade prosa, distinguindo Paulo Viegas como vencedor com a obra Aroma do Fim. A menção honrosa foi atribuída a Telmo Alexandre Mingacho com a obra Na Bruma de Nossa Senhora da Oliva, a igreja que guardava segredos. A cerimónia de entrega do prémio está marcada para o dia 20 de agosto, às 3 da tarde, no Salão Nobre dos Passos do Conselho de Sátão. O concurso distingue trabalhos inéditos, alternando anualmente entre as modalidades de prosa e poesia. Esta edição contou com a participação de 8 escritores. Estas e outras as notícias que atualizamos em estaçãodiariojornal.sapo.pt e também no site da Estação Diária Rádio em 908.fm.
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8: Previsão do estado do tempo para as próximas 24 horas. Instituto Português do Mar e da Atmosfera está a prever para o distrito de Viseu períodos de céu muito nublado e aguaceiros em geral fracos e dispersos, com o vento a soprar fraco a moderado, sendo por vezes forte nas terras altas das regiões norte e centro. O IPMA está ainda a prever uma pequena descida da temperatura, com os corridos termómetros a chegar aos 23 graus de máxima e a mínima registra valores perto dos 14 graus no distrito de Viseu.
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4: De volta ao Refresco, a tua melhor agenda áudio, para que quando tens dúvidas relativas àquela que poderá ser a tua melhor opção para quando estás a pensar em dar seguimento à tua noite. 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
0: 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Rui Moreira.
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Rádio Mais Energia, 7 10, Carlos Manuel Costa. Aí estamos para mais uma grande hora de emissão na estação diária. Está já alinhada mais uma super malha em 9680. Carlos Manuel Costa, na estação diária. Para continuarmos em grande ritmo aqui em 9680, já a seguir vamos ficar com as ondas da estação que estão a chegar à antena na estação diária, de segunda a domingo. 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
4: Maroon 5 é uma banda americana que se deu a conhecer no mundo em 1994. Tudo começou na conhecida cidade dos Anjos, Los Angeles. O vocalista Adam Levine, estudante do liceu com apenas 17 anos, juntou-se a mais 4 amigos, dando assim origem ao projeto Paris Flowers, que mais tarde iria se tornar no grupo de sucesso Maroon 5. 21 anos depois, o sucesso da banda continua intemporal. Milhões de cópias vendidas, dezenas de prémios e um número bíblico de seguidores que fazem dos Maroon 5 uma das bandas pop rock de maior êxito mundial.
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2: Os melhores bares da cidade. 710, Carlos Manuel Costa. Estamos de regresso e praticamente a finalizar mais uma hora de emissão na estação diária. Estação oficial de Viseu. Carlos Manuel Costa, na estação diária. Tudo a postos para que possamos saber as novidades que irão ter desenvolvimento logo após o sinal horário. Reservamos para o final desta edição os títulos que irão destacar-se no diário da estação, de segunda a domingo.
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2: Maroon 5 é uma banda americana que se deu a conhecer no mundo em 1994. Tudo começou na conhecida cidade dos Anjos, Los Angeles. O vocalista Adam Levine, estudante do liceu com apenas 17 anos, juntou-se a mais 4 amigos, dando-se

0: milhões de prémios e um número bíblico de seguidores que fazem dos Maroon 5 uma das bandas pop rock de maior êxito mundial.
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0: 19:22. Rui Moreira.
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1: 19:22. Rui Moreira.
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3: Já sabem, de meia e meia hora atualizamos as notícias em 96.8. Voltamos aos temas logo de seguida nesta emissão Super Estação.
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0: Estevão Lopes Morango, número 14.
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0: hora.
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2: 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Uma hora, avançamos para o Diário da Estação, na Estação Diária.
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4: A GNR alertou para o aumento do furto de catalisadores e outros componentes de automóveis no primeiro semestre deste ano. Em todo o país foram registados 685 crimes, mais 18,7% do que no mesmo período do ano passado. Em Viseu, o número de ocorrências aumentou 150%, uma das maiores subidas registadas, refletindo, segundo a GNR, a deslocação das redes criminosas do litoral para o interior. No total, 178 processos dizem respeito ao furto de catalisadores, cujo objetivo é retirar metais preciosos como platina, paládio e ródio, muito valorizados no mercado. A Guarda Nacional Republicana alerta os proprietários para evitarem estacionar em locais isolados ou pouco vigiados, uma vez que os criminosos conseguem remover um catalisador em menos de um minuto, com recurso a ferramentas portáteis.